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2: Uma hora e um minuto.

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2: 2 horas e 2 minutos.

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1: 2:32. 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
2: 3 horas e 2 minutos.

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2: 4 horas e 3 minutos.

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2: 5 horas e 3 minutos.

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0: 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Olá, bom dia Joaçaba, bom dia Meio Oeste e Vale do Rio do Peixe. Obrigada pela companhia. Está começando aqui na Antena 100, uma programação musical com o que há de melhor no Brasil e no mundo.
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0: Vamos até meio-dia, assim.

Olá, sou Marisa Bueno e fico com você até às 12 horas aqui na Antena 100 FM. Bom dia, Joaçaba. Bom dia, região.

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0: 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Gilberto Gil.

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1: 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Bom dia. Simply Red.

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2: 7:30. 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Annie Lennox.

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0: 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Olá, bom dia. Eu sou Marisa Bueno e você está acompanhando a programação da Rádio Antena 100 FM, uma emissora da rede catarinense de rádio. Nossos estúdios estão localizados no centro de Joaçaba, gerando som de qualidade para uma programação musical agradável e informações úteis. Até às 12 horas ficaremos juntos. Tenhamos uma ótima manhã. 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Aerosmith.

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3: Michael Jackson.

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1: 8 horas e 44 minutos.
2: Tracy Chapman.

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0: 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Bom dia, George Benson.

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Eurythmics.

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2: Voltando no seu rádio com Autodicas. Sinais para trocar os rolamentos. Para evitar que os rolamentos quebrem com o veículo em uso, o ideal é realizar a manutenção preventiva. Verificar se o alinhamento está em ordem, se amortecedores, suspensão e pneus estão em bom estado. Assim, você não apenas diminui a possibilidade de defeitos, como pode aumentar a vida útil deles para uns até 100 mil quilômetros. Mesmo tomando todos os cuidados que citamos acima, é preciso estar sempre atento a possíveis sinais de defeitos que os rolamentos podem apresentar. Um deles é se você identificar barulhos específicos nas rodas. Caso escute aquele som de metal batendo contra metal vindo dessa região, é bom fazer uma verificação. O ideal é levar o seu carro a um mecânico para que ele possa descobrir a origem do possível problema. Em alguns casos, pode ser problema com a lubrificação, resolvida com a troca de óleo do rolamento. Mesmo que a solução aparente seja simples, é importante resolver o mais rápido possível, a fim de evitar que algo pior possa acontecer.
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0: 9:30. 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Dionne Warwick.

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0: Dance Seals.

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2: Olá, bom dia. Estamos chegando nesta manhã chuvosa de quarta-feira, 1º de julho, com informações para você ligado aqui na Antena 100. E começamos destacando que a maior ofensiva já realizada pelo GAECO em Santa Catarina foi às ruas hoje. As ações são coordenadas a partir de 5 bases instaladas em Florianópolis, Joinville, Lages, Chapecó e São Miguel do Oeste. A Operação Coluna Sul cumpre 320 ordens judiciais em 6 estados contra uma organização criminosa investigada por tráfico de drogas, homicídios, porte ilegal de armas e outros crimes. São 151 mandados de prisão e 169 de busca e apreensão. No Paraná, criminosos receberam as equipes a tiros. Houve confronto e um suspeito morreu. A operação é um desdobramento da Operação Maserati e as investigações continuam sob sigilo. A proposta que reduz a jornada de trabalho da escala 6x1 voltou ao centro das discussões no Congresso. Hoje, o presidente do Senado, Davi Alcolumbre, reúne líderes partidários para definir os próximos passos da PEC. O texto já aprovado pela Câmara prevê a redução da carga semanal de 44 para 40 horas, 2 dias de descanso por semana e uma transição gradual das novas regras em até 14 meses. Enquanto governistas defendem a votação ainda neste semestre, a oposição vê viés eleitoral na proposta. A Copa do Mundo de 2026 já tem uma marca curiosa nesta fase de 16avos de final. Os grupos E e F se tornaram os primeiros a perder todos os seus representantes. Pelo grupo E, Alemanha, Costa do Marfim, Equador e Curaçao estão eliminados. Já no grupo F, caíram Holanda, Japão, Suécia e Tunísia. A derrota holandesa para Marrocos nos pênaltis provocou até o pedido de demissão do técnico Ronald Koeman. Até agora, México, Canadá, Brasil, Marrocos e França já garantiram vaga nas oitavas de final. Hoje tem mais confrontos. Inglaterra e República Democrática do Congo, Bélgica e Senegal, além de Estados Unidos e Bósnia.
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0: 10 horas e 1 minuto. Elton John.

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0: 10:33. Gloria Gaynor.

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5: 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Mariah Carey.

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0: 11 horas, Ana Carolina.

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1: 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Robbie Williams.

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1: 11 horas e 32 minutos. Credence.

11:43. 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
3: Autorização para mulheres usarem spray de pimenta contra agressores é aprovada. Pais e especialistas cobram política de cuidado para jovens e adultos com autismo. El Niño intensifica chuvas e acende alerta para temporais em Santa Catarina. Assinada a ordem de serviço para a construção do espaço esportivo do loteamento Vila Cordazzo. Prefeito Sartori anuncia que fará apresentação de ações à comunidade referente a um ano e meio de gestão. Volume de chuvas eleva nível dos rios na região. Prefeito Ronaldo da Rosa atualiza a situação em Ervaldo Oeste. Administração Municipal de Água Doce altera horários da 12ª caminhada ecológica em razão do Jogo do Brasil. Grave acidente na BR-470 deixa 4 vítimas fatais em Campos Novos. Quarta-feira, 1º de julho, temperatura na 15 marcando 20 graus. Boa tarde. Meio-dia, 2 minutos, está no ar mais uma edição do Grande Jornal da Catarinense, Antena 100 FM.
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3: Direto da agência PD Radar, as informações do tempo com Daniel Panobianco.
9: Nesta quarta-feira, um sistema de baixa pressão atmosférica avança pelo estado. Isso significa que pancadas de chuva com trovoadas associadas não estão descartadas, além de rajadas de vento. Estas instabilidades serão potencializadas até o final do dia pela propagação de uma nova frente fria. E por isso, as temperaturas entram em declínio acentuado mais uma vez. Nesta quinta-feira, ainda tem previsão de chuva sobre a nossa região, mas conforme o ar frio polar mais intenso avança, a condição para precipitação vai diminuindo. O vento fica cada vez mais forte e aquela sensação de frio também. A sinalização para a formação de geada na madrugada de sexta-feira em grande parte do estado, sendo que em alguns municípios, como é normal nesta época do ano, marcas negativas de temperaturas são possíveis. Esse tempo mais firme com ar bastante gelado vai durar pouco tempo. No domingo, dia 5, outra frente fria vai chegar à nossa região, trazendo condição para mais chuva e mantendo aquele friozão de inverno. Temperatura máxima hoje de apenas 20 graus, mínima despencando ao final da noite desta quinta-feira para apenas 5 graus em Frei Rogério, Ervaldo Oeste, Ibiã, Ibicaré, Ipira e Joaçaba. Daniel Panobianco, da agência PD Radar, com exclusividade para Catarinense.
3: O Senado aprovou ontem um projeto que autoriza a comercialização, posse e aquisição dos chamados spray de pimenta, dispositivos que emitem substância capaz de conter o agressor temporariamente. Pelo texto, que segue para a sanção presidencial, a autorização será concedida automaticamente às mulheres com mais de 18 anos e será condicionada à anuência do responsável, no caso de adolescente com idade entre 16 e 18 anos. Os detalhes com o repórter Alexandre Campos.
10: As ações de enfrentamento à violência de gênero ganharão mais um reforço. É que o Senado aprovou o projeto da Câmara dos Deputados que autoriza a comercialização, posse e aquisição de aerossol de extratos vegetais para fins de defesa pessoal da mulher. Os chamados sprays de pimenta espalham substância capaz de conter temporariamente o agressor e possibilitar a proteção da usuária. Pelo texto, a autorização será concedida automaticamente às mulheres com mais de 18 anos e será condicionada à anuência do responsável no caso de adolescente com idade entre 16 e 18 anos. Um regulamento deverá definir as especificações técnicas, os limites de capacidade da embalagem, a concentração da substância e os padrões de segurança do conteúdo, sendo que os recipientes com mais de 50 mililitros serão de uso exclusivo de forças de segurança. Relator do projeto, o senador Laércio Oliveira, do PP de Sergipe, lembrou que, além de fortalecer as políticas públicas de enfrentamento à violência contra as mulheres, o texto vai padronizar nacionalmente as regras, uma vez que Rio de Janeiro e Santa Catarina já contam com leis estaduais.
11: Essas práticas de feminicídio que a gente tem ouvido todos os dias nos deixam atônitos e muito preocupados, e a gente precisa criar mecanismos de segurança, de proteção da própria mulher. O parlamento está atento e vigilante para oferecer as condições para que elas tenham a proteção que merecem.
10: Pelo texto, o aerossol de extratos vegetais será de uso individual e intransferível e não poderá conter substâncias letais. A sua aquisição será feita mediante comprovação de idade mínima e autorização no caso de menor, e apresentação de documento oficial com foto e de comprovante de residência. Também será exigida a declaração de inexistência de condenação criminal por crime doloso cometido com violência ou grave ameaça. O projeto, que segue para a sanção presidencial, ainda cria o Programa Nacional de Capacitação em Defesa Pessoal e Uso de Instrumentos de Menor Potencial Ofensivo para Mulheres, com aulas sobre o manuseio e uso do spray de pimenta, os limites legais da legítima defesa e violência doméstica. Da Rádio Senado, Alexandre Campos.
3: Obrigado, Alexandre. Em seminário realizado na Câmara dos Deputados em Brasília, pais e especialistas cobraram uma política de cuidado para jovens e adultos com autismo. A repórter Maria Neves ouve o debate.
12: Em seminário sobre autismo e famílias atípicas na Câmara dos Deputados, os participantes reivindicaram políticas públicas de suporte a pessoas com autismo por toda a vida. De acordo com a mãe de pessoa autista com elevada necessidade de apoio, Dulcelene Cidreira, atualmente o atendimento oferecido pelos órgãos públicos acaba quando a pessoa chega à adolescência.
13: O meu filho hoje, ele tem 14 anos. Diante da sociedade, ele é um homem, mas é um homem com mentalidade de criança. Hoje a sociedade não vê mais a crise dele como birra, mas vê como uma ameaça. Por isso eu vim fazer pedidos urgentes. Política para adolescente autista. CAPS com terapia e acolhimento, que não para na criança quando ela completa 12 anos. Porque a maioria dos lugares, quando a criança completa 12 anos, é como se o autismo dele tivesse sido curado.
12: A criadora da Rede Brasileira de Inclusão da Pessoa com Deficiência, Flávia Pop, explicou que a instituição nasceu justamente para ajudar a suprir essa lacuna de suporte do Estado a adultos com autismo.
14: O Instituto nasceu da angústia de, quando termina a fase escolar, nós não vimos nada. Como é que, no momento em que, na vida de um jovem, o horizonte se expande e a gente pensa no futuro e faz projetos de vida, por que que um jovem autista, nesse momento, a porta se fecha? Se é nesse momento que a gente tem que rever as políticas, dar continuidade, romper romper a roda da dependência, começar a girar no sentido da independência.
12: Uma das principais lacunas para que pessoas neurodivergentes vivam com autonomia, segundo Flávia Pop, é a falta de moradias adequadas. A ativista relatou que, atualmente, o Sistema Único de Assistência Social conta com 275 residências, cada uma com capacidade para abrigar 10 pessoas, o que soma 2.750 no total. No entanto, ela lembra que o último censo do Instituto Brasileiro de Geografia e Estatística, de 2022, apontou que o país tem 2.800.000 pessoas com transtornos mentais. Presidente da Comissão de Defesa dos Direitos das Pessoas com Deficiência, que organizou o debate, o deputado Rodrigo Hollenberg, do PSB do Distrito Federal, adiantou que vai sugerir ao governo a criação de um grupo de trabalho para propor políticas públicas para adolescentes e jovens com autismo. O parlamentar também afirmou que vai acompanhar de perto a implantação das políticas públicas voltadas às pessoas com deficiência.
15: Eu vou determinar a minha equipe para que a gente possa pregar o programa Viver Sem Limites e as diretivas também do Ministério da Saúde, e a gente vai ficar acompanhando e cobrando permanentemente a implementação dessas políticas que nada mais são do que o cumprimento de uma legislação aprovada pelo Congresso Nacional.
12: De acordo com Flávia Pop, as dificuldades das pessoas com deficiência começam muito antes da adolescência. Ela ressalta que a avaliação biopsicossocial, que é a forma prevista em lei para diagnosticar deficiência, permanece uma enorme dívida do governo. E sem o diagnóstico, a pessoa não tem acesso a nenhum tipo de atendimento. A advogada especialista em direito à saúde, Juliana Rodrigues, reclamou que a Justiça do Distrito Federal, por exemplo, aceita somente laudo fornecido por médicos do Sistema Público de Saúde. No entanto, de acordo com a especialista, a fila para conseguir consulta com o neuropediatra no SUS pode passar de 2 anos. Da Rádio Câmara de Brasília, Maria Neves.
3: Obrigado, Maria. El Niño intensifica chuvas e acende alerta para temporais em Santa Catarina. Defesa Civil projeta um trimestre com acumulados acima da média e temporais antecipados para os próximos meses. Confira na reportagem de Carol Denardi.
16: O auge do inverno catarinense costuma ser marcado por dias mais secos e frios de rachar. No entanto, o avanço do segundo semestre deste ano reserva um cenário bem diferente por conta da intensificação do fenômeno El Niño. O meteorologista da Secretaria de Estado da Proteção e Defesa Civil, Caio Guerra, explica o que esperar dos volumes de chuva para julho e agosto.
17: Com o fenômeno El Niño, a previsão indica que as chuvas devem ser mais frequentes agora no inverno. Então, os acumulados, que normalmente ficam em torno de 100 milímetros no estado, tanto no mês de julho como agosto, a tendência é que fique um pouco acima disso por conta de uma frequência maior das chuvas.
16: O maior sinal de alerta está na força do tempo. O fenômeno deve antecipar os temporais de primavera, acendendo o sinal vermelho, principalmente para o mês de setembro.
17: Aí sim é um mês que a chuva já aumenta de forma bastante significativa do estado, e aí com o fenômeno El Niño, isso quer dizer que fica ainda mais intenso. Então é um mês que a gente olha com bastante atenção, que as chuvas podem ser mais frequentes e aumentar aí o risco de alagamentos, enxurradas, isso em boa parte do estado, mas destacando sempre a região do oeste nesse período, que é onde a chuva costuma ficar um pouco mais frequente.
16: E se tem mais chuva e nebulosidade, o comportamento das temperaturas também muda. Caio Guerra detalha como fica a sensação de frio para este próximo trimestre.
17: Com o aumento mais frequente das chuvas, a gente já não tem esses períodos tão prolongados de tempo mais firme e essas massas de ar polares mais intensas. Então, não é que a gente não deva ter ainda frio, o frio ele continua, a gente deve ter episódios de frio intenso, mas gradualmente esse frio começa a ficar mais curto e não ser tão abrangente quanto a gente já tem observado. Mas, por outro lado, com períodos mais chuvosos e mais nublados, a sensação de frio aumenta no período da tarde.
16: Com esse cenário, o risco de neve em Santa Catarina é menor, já que o fenômeno exige uma combinação muito específica de umidade e frio intenso. Mas a Defesa Civil não descarta episódios pontuais e segue monitorando. De Florianópolis, da Rede de Notícias AKERT, Carol Denardi.
3: Obrigado, Carol. A seguir do Grande Jornal, assinada a ordem de serviço para a construção do espaço esportivo no loteamento Vila Cordazzo. Prefeito Sartori anuncia que fará apresentação de ações à comunidade referente a um ano e meio de gestão. O volume de chuvas eleva nível dos rios na região. Prefeituras e Defesa Civil seguem alerta para quaisquer transtornos à população. São 12 horas e 15 minutos. Empresa que anuncia no rádio vende mais.
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3: Foi assinado na tarde de ontem a ordem de serviço para a construção do espaço esportivo comunitário no loteamento Vila Cordazzo, em Joaçaba. O ato foi realizado no gabinete do prefeito e reuniu representantes da comunidade, imprensa, secretários municipais e autoridades políticas. A estrutura será construída em uma área de 3.838 metros quadrados aproximadamente, um espaço amplo, com diversas opções para toda a comunidade, conforme explica a secretária de infraestrutura, Nayara de Oliveira.
24: É um complexo esportivo que possui uma quadra de futebol, uma quadra de vôlei de areia, um parquinho infantil e área de convivência. Projeto que abrange todas as normas de acessibilidade para trazer mais conforto, uma área de lazer aí para a população do bairro Cordazzo. Esse projeto é uma continuidade, né, de um projeto maior que busca levar essas áreas de lazer e esporte para os bairros do município. Então, hoje já é a terceira ordem de serviço que nós estamos dando, né? Nós já assinamos uma ordem de serviço para o bairro Armindo de Medeiros, outra para o bairro Brisas do Vale e essa agora chegou a vez do Vila Cordazzo ter seu novo espaço.
25: Tem todo esse planejamento montado das obras, quando que vai iniciar, prazo para finalização?
24: Exatamente, essa obra ela tem um valor aí de 1.150.000, né? Tem 10 meses para ficar pronta, a empresa tem 5 a 10 dias para iniciar a obra. E a gente tem previsão aí que esse cronograma se cumpra, foi bem planejado, é um projeto que foi estruturado ao longo de mais de um ano, com auxílio da comunidade, né? Foi um projeto que foi construído junto com a comunidade, eles estiveram junto com a gente aí, a associação. E também é importante mencionar o auxílio aí na intermediação da emenda do vereador Diego Bairros, que conseguiu a emenda no valor de 150 mil junto ao deputado Fabiano da Luz.
25: Além desse projeto, como você mencionou, existem outros projetos similares, um que já foi dado ordem de serviço, até mesmo lá no Brisas, e também no Armindo Aro. Existe algum empecilho para o lançamento, enfim, estão aguardando?
24: Não, na verdade, a questão do Armindo, a obra inclusive já está em andamento, toda a parte de escavação já iniciou. Nós demos essa ordem de serviço no mês de maio e ele ainda não foi lançado publicamente devido à agenda do deputado Pedro Czajk, que foi quem intermediou o repasse de R$1.500.000 para aquele local. Então, o município vai divulgar, inclusive, ao longo dessa semana, aí, essa obra, que é mais uma para essa administração seguir nesse objetivo, né, que é ampliar as áreas de lazer da cidade.
25: Além desses três parques, centros esportivos, mais algum no radar?
24: Tem sim, tem outros locais que nós estamos estudando. Há projetos, inclusive, prontos, aguardando captação de recurso. E aí, na sequência, a gente vai começar a informar e divulgar onde serão os locais.
3: A obra do espaço esportivo da Vila Cordazzo será executada pela Strata Engenharia de Joaçaba com prazo de conclusão de 10 meses. Maico Deitos, engenheiro responsável pela empresa, comenta sobre os encaminhamentos.
26: Essa obra, na verdade, é uma obra um pouco complexa, assim, pelo porte da obra, né, que o município está executando no
25: da comunidade, mas é tranquilo de executar, não é tão difícil. E no prazo que está previsto de 10 meses, é um prazo que é aceitável. E no decorrer do tempo, se não acontecer nenhum evento climático muito expressivo, a obra vai estar concluída.
6: Michael, facilita também a questão da empresa ser aqui de Joaçaba.
25: Com certeza, é muito mais fácil, muito mais acessível da própria comunidade, a prefeitura cobrar a empresa e ter acesso aos responsáveis, os proprietários que são daqui.
6: Além da execução do Vila Cordazo, a empresa também está executando outras obras aqui no município de Joaçaba.
25: Positivo, a gente também está executando uma reforma na creche Rosa Branco aqui no município, né?
3: O projeto atende uma demanda antiga da Vila Cordazo, como destaca a presidente da Associação dos Moradores do Loteamento, Elaine Stauban.
7: É um sonho aí que vem há longos anos, né? A comunidade espera por isso há bastante tempo já. Eu posso dizer que é um sonho assim antigo, porque eu já sou moradora do bairro há mais de 30 anos. Então é um sonho meu que vem lá na infância. Eu creio que hoje também é um sonho de muitos moradores que tem lá. E como o prefeito colocou aqui também, a gente nunca teve, né? Ou alguma coisa nesse sentido. E a gente assumiu tudo isso, trabalhamos incansavelmente. Foram dias de lutas, dias em que a corda balançou, que pensamos em desistir, porque realmente não foi fácil. A gente pegou realmente uma associação ali quebrada, né? Se falar quebrada, o pessoal realmente entender como que ela estava. E a gente abraçou a causa. A gente conseguiu pessoas muito boas do nosso lado, que trabalharam conosco, nos ajudaram, nos apoiaram, e hoje estamos aí com esse projeto saindo do papel e levando para a comunidade no geral e também para Joaçaba, né? E como a gente sabe, é um projeto aí que realmente veio para alavancar, realmente fazer com que o bairro cresce cada vez mais.
3: Durante a assinatura, o prefeito Vil Sartori destacou que a iniciativa é resultado de um trabalho desenvolvido ao longo dos anos e ressaltou que o empenho da comunidade foi fundamental para o avanço do projeto.
8: Primeiramente, tinha a vontade das pessoas que moram no bairro em fazer com que isso se transformasse numa realidade. Então, eles tinham um terreno que é da associação, com dívidas, inclusive, com água, com IPTU. E aí eles vieram nos pedir. Eu disse, não, tem o terreno de vocês, mas se vocês repassarem ele para nós, para o município pode licitar e pode fazer essa praça. E eles prontamente

0: elas tenham mais qualidade de vida. E a gente deixou o Armindo de Medeiros sem uma ordem de serviço desse padrão, porque era uma emenda parlamentar do deputado federal Pedro Czai, de R$1,5 milhão, e lá nós temos uma licitação de quase R$1,5 milhão que será paga tudo por uma emenda parlamentar também, lá no Armindo de Medeiros, um parque quase do tamanho do nosso parque aqui do centro. Então é levar esses espaços para todos os bairros. Nesses últimos 80 dias, nessas três ordens de serviço, a gente está fazendo com emendas e com recursos próprios, entregando em ordem de serviço mais de R$3,5 milhões para a comunidade, já sabe. Então, é significativo isso. Não interessa de qual partido vem essa emenda. O que interessa é que é para Joaçaba, que vai ficar para o cidadão joaçabense, independentemente do partido político. Então, meu agradecimento aos deputados, nessa do Fabião da Luz, de 150 mil, que está no Cordazo, na emenda que veio da Carolina Detone lá no Brisas, da emenda que veio do Pedro Czai lá para o Armindo de Medeiros. Nosso agradecimento, e dizer a toda a nossa comunidade que nós vamos continuar fazendo esse trabalho, levando isso para todos os locais onde nós tivermos área ou à disposição dos moradores em fazer que terrenos que são deles venham para o município e que a gente consiga trabalhar e fazer os parques e as praças para todo mundo.
1: Prefeito, estamos com o pé já no segundo semestre, um ano e meio da sua gestão. O senhor falou assim que tem todo um planejamento por trás disso. Dá para adiantar já o que vai ser apresentado nos próximos dias referente a esse um ano e meio de gestão do Sartori?
0: Com certeza, Uli. Eu digo para você que nós temos uma gestão, apesar de que alguns falam que a prefeitura está sem planejamento, eu digo para ti que nunca teve tanto planejamento como a gente tem feito. E nós vamos mostrar isso tanto naquilo que foi feito em números, mas na realidade daquilo que é. E nos próximos dias, né? Hoje fecha um ano e meio de gestão. A gente vai mostrar o que a gente fez nesse um ano e meio de gestão. Aquilo que está pronto, aquilo que está em andamento, o projeto daquilo que a gente quer. Aquilo que era curto, aquilo que era médio, aquilo que é longo prazo na nossa gestão. A gente quer deixar isso muito claro para a comunidade. Vamos apresentar isso, vamos achar um local aqui. Estamos montando todo esse material. E Joaçaba vai entender que nós estamos no caminho certo, com bastante planejamento. Às vezes a gente não tem todo esse tempo para estar na rua, mas assim, nós estamos aqui trabalhando diuturnamente naquilo que é necessário, aquilo que é possível estar fazendo para que a gente traga para o município o melhor desenvolvimento, a melhor qualidade de vida, porque o joaçabense merece. E eles apostaram em mim e não vão se arrepender lá no final do meu mandato.
2: Nós recebemos agora há pouco a informação que o governo de Santa Catarina vai realizar nessa próxima sexta-feira, dia 3 de julho, o lançamento oficial do edital de licitação para a construção do contorno viário de Joaçaba e Irvaldo Oeste. A Solidade contará com a presença do governador Jorginho Melo e do secretário de Estado de Infraestrutura e Mobilidade Urbana, Ricardo Granto. O evento está marcado para as 10 horas da manhã, no auditório Afonso Dreste, na UNOESC. A obra, que é considerada uma das mais aguardadas da região meio-oeste por representar um importante avanço na mobilidade urbana, desafogando o trânsito pesado nas áreas centrais de Joaçaba e Ervaldo Oeste, além de melhorar a segurança e impulsionar o desenvolvimento econômico regional. As chuvas torrenciais que atingiram a região nas últimas horas causaram alguns transtornos para algumas prefeituras. Em Ervaldo Oeste, o prefeito Ronaldo da Rosa falou sobre a situação.
3: Então tivemos uma chuva bastante volumosa aí no início no fim da madrugada, início da manhã, e quando ocorre isso, inevitavelmente existe acúmulo de água em vários pontos da cidade. Na frente de praticamente 100% das residências, a água escapa do bueiro, muitas vezes, escapa da valeta, escapa da tubulação e ocasiona danos nas propriedades, nas residências. Nossas equipes estão monitorando agora, estão todas na rua desde bastante cedo, vendo os maiores problemas e tentando paliativamente dar uma solução, né? Mas, infelizmente, quando é bastante chuva assim, em virtude da topografia e do grande volume de água, as redes não aguentam, né? Eu recebi já mais de 300 mensagens, certamente, porque as pessoas mandam para mim isso, é uma satisfação poder falar direto com a nossa comunidade, e a gente está mapeando os principais pontos crônicos e aonde existe algum risco à integridade física humana, primeiramente, e depois a integridade material. Felizmente, nenhum problema mais acentuado. É óbvio que, por menor que seja o problema, para a pessoa atingida sempre é um problema importante, né? E a gente precisa se preocupar. Mas são problemas que a gente enfrenta.

0: habitualmente quando tem se chuva volumosa, que nós temos já licitado quase 6 milhões de reais em tubulação nos bairros e na área central, já está licitado, a licitação dia 15 de junho. E também temos já os recursos apurados para executar essas obras. Cito como exemplo, frente da BRS, Rua Santa Catarina, que está na iminência de iniciar a obra, Rua Carlos Gomes, Volta do Maurício, bairro São Vicente, e assim problemas pontuais também estão nessa lista.
1: Sobre a Rua Carlos Gomes, problema pontual em dias de chuva volumosa, o prefeito Ronaldo da Rosa explicou.
0: Agora a gente está fazendo, como eu falei, né, Amarildo, um paliativo, mas estamos com os recursos assegurados e a licitação feita para a gente resolver de uma vez por todas o problema na Carlos Gomes e na Rua Santa Catarina, tá? Como falei, hoje o problema da água passando pela rua é um problema sério, a gente precisa dar devido valor, porém é o que nós temos no momento, é paliativo, né? Destruir alguma coisa, fazer água voltar para o curso do rio. Mas a solução definitiva deste problema está há poucos dias já, poucos, né? Meses, porque já temos dinheiro e já temos a licitação pronta para resolver esse problema.
1: Também temos atualização das chuvas em Luzerna. Nesta manhã, o responsável pela Defesa Civil, Lucas Leverts, nos trouxe como está a situação no município.
2: Vem informar aí que o município passou por uma grande quantidade de chuva agora no período da manhã, mas estamos tudo dentro da normalidade, tá? Teve alguns pontos no município que houve queda de barreira, mas pouca, mais pedras e detritos. A gente já fez, junto com a Secretaria de Obras, a gente já fez e a Secretaria de Agricultura, a gente fez a limpeza desses pontos. Foi um bom acumulativo de chuva, tá, que ocorreu, mas os rios que cortam o município estão dentro da normalidade. A gente vai ficar monitorando a situação, porque a gente tem previsão de chuva ainda hoje e amanhã. Então a gente vai ficar monitorando a situação dos rios, a elevação dos rios. E os pontos críticos do município também a gente está monitorando. A gente pede aí que o povo tenha, a população tenha um pouco de atenção nas estradas. Tem bastante água, tá? Tem bastante lâminas de água na estrada. Então se torna um risco aí potencial a quem está no trânsito. E a gente pede, se a população ver qualquer movimento de massa, de encosta, aí pode comunicar a Defesa Civil do município, que a gente está à disposição da população.
1: 12:35.
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1: Mega Sena, concurso 3025, número sorteado 7, 14, 16, 21, 33 e 58. Com 6 acertos, não houve ganhador. 95 apostas fizeram 5 acertos e estão levando R$13.278. Quem fez 4 acertos está embolsando R$ 565. Estimativa de prêmio do próximo concurso amanhã é de R$27 milhões. Loto Fácil, concurso 3.723, com 15 acertos foram 2 apostas ganhadoras, uma aposta simples de Guarulhos, São Paulo, e um bolão de 4 cotas de São Paulo. Cada uma está faturando R$1.750.366. Com 14 acertos foram 340 apostas ganhadoras, que estão levando R$2.115. Há prêmios menores para 13, 12 e 11 acertos. Estimativa de prêmio do próximo concurso hoje é de R$2 milhões. Quina Concurso 7.053, números sorteados 2, 15, 54, 63 e 72. Com 5 acertos, não houve ganhador. 21 apostas fizeram 4 acertos e estão levando R$12.283. Há prêmios menores para 3 e 2 acertos. Estimativa de prêmio do próximo concurso hoje é de R$1.700.000. Dia de sorte, concurso 1.233, números sorteados 1, 3, 10, 14, 17, 18 e 19. Mês da sorte, dezembro. Com 7 acertos, não houve ganhador. 22 apostas fizeram 6 acertos e estão levando R$3.162. Há prêmios menores para 5 e 4 acertos. Estimativa de prêmio do próximo concurso hoje é de R$450.000. A seguir no Grande Jornal, a Administração Municipal de Água Doce altera o horário da 12ª Caminhada Ecológica em razão do Jogo do Brasil. Grave acidente na BR-470 deixa 4 vítimas fatais em Campos Novos. Homem é preso após ameaçar matar ex-companheira em Joaçaba. Tem também o comentário econômico de Rafael Ramalho. 12 horas e 38 minutos, empresa que anuncia no rádio vende mais.
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1: 12 horas 44 minutos.
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1: Mercado agrícola, valores sugeridos pela Copérdia para a região de Joaçaba. O quilo do sino vivo está a R$ 5,55, mais a tipificação na carcaça, sacas de 60 quilos, R$ 1.058, soja R$ 119, o trigo PH 78, R$ 64. Vamos agora ao comentário econômico de Rafael Ramalho.
17: Índice Bovespa amanhece o dia mais uma vez em queda, com perdas de 0,4% e operando na faixa dos 171 mil pontos. Dólar comercial abre em alta, ganhando força ao longo dessa manhã e volta a ser negociado próximo a R$ 5,18. Já o Bitcoin abre o dia em forte recuperação, com alta de aproximadamente 1,5%, sendo negociado a US$ 59 mil dólares. O mercado começa o segundo semestre em clima de cautela. As bolsas internacionais operam em queda após novos dados da economia americana reforçarem as expectativas de que os juros nos Estados Unidos possam permanecer elevados por mais tempo. Esse cenário reduz o apetite dos investidores por ativos de maior risco e acaba pressionando também a bolsa brasileira. Entre as notícias do dia, a Petrobras anunciou uma redução de 14,5% no preço do querosene da aviação a partir deste mês. A medida tende a aliviar parte dos custos das companhias aéreas e pode contribuir para a redução da pressão sobre o preço das passagens ao longo dos meses, contribuindo para a redução da inflação. Da Alta Vista Investimentos, Rafael Ramalho.
1: A Prefeitura de Água Doce alterou os horários da 12ª Caminhada Ecológica, que será realizada no próximo domingo, dia 5, em razão da partida da seleção brasileira pela Copa do Mundo. Para quem ainda não garantiu a participação, as inscrições se encerram amanhã. O evento integra a programação alusiva aos 68 anos de emancipação de Água Doce, como informa o secretário de Desenvolvimento Econômico, Turismo e Urbanismo, Hernani Fávero. Boa tarde, secretário.
18: Boa tarde aos ouvintes da Catarinense. A Prefeitura de Água Doce convida toda a comunidade para participar da tradicional Caminhada Ecológica, um dos eventos que integra as comemorações dos 68 anos de emancipação político-administrativa do município. As inscrições seguem abertas até o dia 2 de julho, mas atenção, as vagas são limitadas. Garanta sua participação realizando a inscrição por meio do formulário eletrônico disponibilizado pela organização. E atenção para uma importante alteração na programação. Em virtude do jogo da seleção brasileira pela Copa do Mundo, os horários da caminhada foram antecipados, para que todos possam aproveitar essa grande experiência e retornar à cidade a tempo de assistir a partida. A concentração será antecipada para as 8 horas, na Praça João Macanhã, com saída às 9 horas em direção à Fazenda Floresta. O início da caminhada está previsto para as 11 horas. O percurso terá aproximadamente 7 quilômetros, passando por trilhas de nível moderado a difícil. em meio à mata nativa, campos naturais, rios e córregos, proporcionando uma verdadeira imersão nas belezas naturais de Água Doce. O ponto alto da caminhada será a chegada ao casarão da Fazenda Floresta, onde o percurso será encerrado. O casarão, considerado o mais antigo de Água Doce, é um patrimônio histórico do município e guarda parte da memória dos primeiros colonizadores, tornando o evento ainda mais especial ao unir natureza, história e cultura em um único roteiro. Para entrar no clima da Copa do Mundo, a organização convida todos os participantes a utilizarem camisetas e outras peças de vestuário nas cores da bandeira do Brasil, fortalecendo o espírito de união e confraternização entre os participantes. As inscrições encerram no dia 2 de julho. Não deixe para a última hora. Venha celebrar os 68 anos de Água Doce, conhecer um dos maiores patrimônios históricos do município, contemplar belezas naturais e viver uma experiência inesquecível. A Prefeitura de Água Doce espera por você.
1: 12 horas 48 minutos.
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1: Com as informações da segurança pública, repórter Orly Ricardo.
21: Olá, boa tarde. Um grave acidente de trânsito foi registrado na manhã de hoje na BR-470 em Campos Novos. A colisão envolveu um veículo de passeio e uma carreta no trecho da rodovia sentido ao Rio Grande do Sul. As informações mais recentes confirmam que 4 pessoas morreram no local. Além das vítimas fatais, uma pessoa ficou gravemente ferida e foi socorrida, sendo encaminhada ao hospital para atendimento médico. Devido à gravidade da colisão, o veículo de passeio ficou preso embaixo da carreta, deixando as vítimas encarceradas nas ferragens. Para possibilitar o trabalho de resgate, foi necessário o acionamento de um guincho que auxiliou na remoção da carreta e do automóvel, permitindo que as equipes realizassem a retirada dos corpos. A ocorrência mobilizou equipes do Corpo de Bombeiros, do SAMU e da Polícia Rodoviária Federal, que realizaram o atendimento, o resgate das vítimas e o controle do trânsito na rodovia. As circunstâncias do acidente serão apuradas. Um homem de 25 anos foi preso preventivamente na tarde de ontem, suspeito de praticar ameaças de morte, agressão e danos contra a motocicleta de sua ex-companheira em Joaçaba. A prisão foi realizada pela Polícia Militar na Vila Pedrini, após investigação conduzida pela DPCAMI, Delegacia de Proteção à Criança, ao Adolescente, à Mulher e ao Idoso. O delegado David Tranche Lima informou que representou pela prisão preventiva e pela busca e apreensão na casa do investigado, no bairro Alvorada, após a investigação colher elementos que confirmaram a materialidade e os indícios de autoria. O pedido foi deferido pelo Poder Judiciário após manifestação favorável do Ministério Público. Durante a operação, policiais realizaram buscas na residência para coletar provas complementares. Após ser detido, o jovem foi encaminhado ao Presídio Regional de Joaçaba, onde permanece à disposição da Justiça. 3 pessoas ficaram feridas na tarde de ontem após um Corsa Sedan que estavam colidir contra uma árvore na SC-355 em Jaborá. O acidente ocorreu por volta das 14h10, próximo ao acesso ao município. Quando as equipes de socorro chegaram ao local, os 3 homens já estavam fora do automóvel. O primeiro ocupante, que estava consciente, foi imobilizado em maca rígida e atendido pelo SAMU. O segundo homem foi socorrido pelas equipes da saúde de suporte avançado do SAMU e pelo batalhão de operação aéreas. Já o terceiro, que apresentava um corte contuso no rosto, queixava-se de dores na face, foi estabilizado pela guarnição do Corpo de Bombeiros. As 3 vítimas foram conduzidas ao Hospital Universitário Santa Terezinha, em Joaçaba, para atendimento médico. A Polícia Militar Rodoviária foi acionada para realizar o registro da ocorrência e os procedimentos cabíveis. E o Ministério Público de Santa Catarina, por meio da 5ª Promotoria de Justiça de Concórdia e do GAECO, deflagrou na manhã desta quarta-feira a Operação Mercúrio. A ação visa desmantelar um esquema de lavagem de dinheiro utilizado por uma facção criminosa que atua no oeste catarinense para ocultar valores obtidos com o tráfico de drogas. As investigações revelaram que o dinheiro movimentado pela facção no oeste catarinense era enviado para criminosos na zona leste de São Paulo. Na capital paulista, os recursos eram fracionados em múltiplas operações financeiras ilícitas para esconder a sua origem. Ao todo, foram cumpridos 5 mandados de busca e apreensão e 3 de prisão preventiva na zona leste de São Paulo. A justiça catarinense também determinou o bloqueio de ativos financeiros, incluindo criptoativos. A operação contou com o apoio do GAECO de São Paulo e suporte operacional das polícias civil e militar paulista. Eram estas as informações da área de segurança pública para o Grande Jornal. Mais notícias policiais logo mais, a partir das 18 horas, na edição do Rádio Contato, da Central de Jornalismo Orly Ricardo.
1: Obrigado, Orly. 12 horas e 53 minutos. Ponto final e mais uma edição do Grande Jornal da Catarinense, Antena 100 FM, que teve a participação dos seguintes profissionais. Reportagens de Cristian Souto, Orly Ricardo, Marcelo Santos, Alexandre Campos, Maria Neves e Carol Denardi. Operador de áudio Eliseu Peloso, apresentação Cristian Souto, redação Orly Ricardo e Marcelo Santos, coordenação de jornalismo de Marcelo Santos, supervisão de Nelson Paulo. Vem aí, boa tarde, Antena 100, músicas nacionais e internacionais de ótima qualidade e a hora do esporte na Catarinense, na apresentação de Eliseu Peloso. Boa tarde.
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3: Educação no ar. Santa Catarina alcançou um marco histórico na educação. Dados da Pesquisa Nacional por Amostra de Domicílios Contínua, divulgada pelo IBGE, mostra que o estado registrou em 2025 a menor taxa de analfabetismo do país. Apenas 1,5% da população com 15 anos ou mais não sabe ler nem escrever. O índice representa cerca de 101 mil pessoas e confirma uma trajetória de queda observada nos últimos anos. Em relação a 2024, o estado reduziu em 25 mil o número de analfabetos. O coordenador do IBGE em Santa Catarina, Roberto Kern Gomes, destaca a importância do resultado, mas lembra que ainda existem desafios.
4: Isso é uma conquista de todo o povo catarinense, mas ainda há alguns desafios e talvez o principal deles seja conseguir também reduzir a taxa de analfabetismo de pessoas acima de 60 anos, que ainda é 4,8%, 3 vezes maior do que a média do estado, que hoje está em 1,5%.
3: Hoje, mais de 60% dos catarinenses com 25 anos ou mais concluíram a educação básica obrigatória, percentual superior à média nacional. O levantamento também mostra crescimento na escolarização infantil e no acesso ao ensino superior. Mesmo com os avanços, o IBGE aponta que ainda persistem diferenças entre grupos sociais e faixas etárias.
4: Entre os brancos, a média de analfabetismo é de 1,3% e a média para a população preta ou parda é de 2,4%. Já com relação ao nível de instrução, ou seja, aquelas pessoas que concluíram a educação básica obrigatória, a gente também tem uma diferença. Nós temos um maior percentual de mulheres quando comparado aos homens e também com relação à população branca, nós temos um maior percentual de população branca que concluiu a educação básica obrigatória quando comparada com a população preta ou parda.
3: Outro dado que chama a atenção é a evolução educacional dos catarinenses ao longo da última década. Em 2016, Santa Catarina estava abaixo da média nacional no percentual de adultos que haviam concluído a educação básica. Hoje, o estado ultrapassa a média brasileira e mantém trajetória de crescimento contínuo.
4: Em 2016, estávamos abaixo da média e aí em seguida, 19, 22, 23, 24 e finalmente em 25, todas as amostras que nós tivemos, Santa Catarina permaneceu acima da média nacional, então isso chamou bastante a atenção.
3: Os números reforçam os avanços conquistados pela educação catarinense, mas também mostram que a redução das desigualdades e a inclusão educacional de grupos mais vulneráveis seguem entre os desafios para os próximos anos. De Florianópolis, da Rede de Notícias Acaerte, Amarílis Pequeno.
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7: Olá, boa tarde. Eu sou Fernando Maciel e estou chegando para uma tarde muito agradável com você. Preparamos carinhosamente uma programação com músicas atuais, antigas, enfim, músicas de todos os tempos e algumas notícias que vão te ajudar a ficar bem informado. Com certeza vai ser uma tarde maravilhosa. Vamos começar com essa aqui, ó. Delta Goodren.

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0: 12,79.
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3: 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Boa tarde. 311 Porter.

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1: 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Boa tarde. Ed Sheeran.

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4: 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Rick Astley.

Olá, boa tarde para você que está nos acompanhando a partir de agora. Tem música boa ainda até às 18 horas, quando começa o Rádio Contato, um dos programas de rádio mais ouvidos em Santa Catarina. Australian Crown.

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Boa tarde. Celine Dion.

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1: 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A Celesc comunica que para a realização de obras, o sistema elétrico vai interromper o fornecimento de energia na quinta-feira, dia 2 de julho, das 13 às 15 horas, na linha Santo Antônio do Caraguataí, Joaçaba. Os serviços poderão ser cancelados se as condições não forem favoráveis. Por medida de segurança, considere sempre a rede energizada. Emergência, ligue 08000-480196.
2: Aqui na Rádio Antena 100 FM de Joaçaba, estamos pesquisando o tempo todo para te oferecer músicas que fizeram ou fazem sucesso. Mas tem que ser música boa assim, ó. Ariana Grande.

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3: Olá, boa tarde. Estamos chegando aqui na Antena 100 com informações para você, ouvinte, e começamos destacando que o lucro do FGTS que será distribuído aos trabalhadores neste ano pode ultrapassar 14 bilhões de reais. A definição do valor será feita pelo Conselho Curador no dia 28 de julho. Terá direito quem possuía saldo na conta do fundo em 31 de dezembro do ano passado. O crédito será feito até o fim de agosto, de forma proporcional ao saldo de cada trabalhador. O dinheiro, porém, continuará no FGTS e só poderá ser sacado nas situações previstas em lei. O ex-governador de Goiás, Ronaldo Caiado, confirmou hoje o presidente nacional do PSD, Gilberto Kassab, como candidato a vice-presidente na chapa que disputará as eleições deste ano. O anúncio foi feito em Brasília, antes do início das convenções partidárias. Caiado afirmou que a chapa busca representar uma alternativa à polarização política e disse acreditar que pode enfrentar o presidente Lula em um eventual segundo turno. Apesar da estratégia, as pesquisas mais recentes ainda apontam uma disputa concentrada entre Lula e Flávio Bolsonaro. O Brasil já conhece o próximo desafio na Copa do Mundo. A seleção enfrenta a Noruega no domingo, às 5 da tarde, pelas oitavas de final, em Nova Jersey, nos Estados Unidos. O adversário é um velho conhecido e um tabu para os brasileiros. Em 4 confrontos, foram 2 derrotas e 2 empates. A vaga veio com a vitória por 2-1 sobre o Japão, com gol decisivo de Gabriel Martinelli nos acréscimos. Agora é mata-mata e vale lugar nas quartas de final. Aqui você continua na companhia dos maiores sucessos nacionais e internacionais. Mais informações às 18 horas no Rádio Contato.
2: 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Boa tarde. Marina Kane.

0: 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Logo mais às 18 horas você acompanha aqui o programa Rádio Contato. 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
0: 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Ótima tarde. Rod Stewart.

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1: 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Boa tarde. Rock Set.

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8: Lighthouse Family.

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Chairs for Fears.

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6: Dezoito horas, um minuto. É sempre uma alegria estar com você. Sejam bem-vindos a mais uma edição do Rádio Contato. E hoje é importante, né? Estamos virando o mês de junho para julho, começando a segunda etapa do ano, o segundo semestre. Hoje é 1º de julho. Rádio Contato está no ar pelas rádios catarinense, Antena 100 FM e em todas as nossas plataformas digitais. Olê Ricardo, e aí, meu amigo, boa noite.
7: Olá, boa noite, Amarildo, boa noite a todo mundo que nos acompanha. Amarildo, eu trago como destaque o início desse segundo semestre, já com temporais em Santa Catarina, o radar já ligado, em alerta. E eu também trago em nível nacional o Senado, né, que aprovou a venda de spray de pimenta para mulheres acima de 16 anos.
6: Opa, essa é boa. Olá, Nelson, bem-vindo, boa noite.
8: Boa noite, Amarildo, boa noite para quem nos acompanha. Mais um dia, hoje é quarta-feira, de muitas notícias boas, ruins, como essa, por exemplo, que a polícia teve que fazer a prisão de mais um influenciador tarado que estava mexendo com crianças. Isso aconteceu aqui em Santa Catarina. Também vamos falar sobre as situações, né, dessa enxurrada que deu nas últimas horas. Tá vendo agora, acabou de chegar aqui a matéria, que a Prefeitura Municipal de Joaçaba cancelou o Joa Roça, que iria acontecer esse ano. Nada a ver com a chuva, isso aqui já é uma outra manchete. Tá? E vamos falar, né, do nosso dia a dia, Copa do Mundo também. Os pequenos estão, de certa forma, atrapalhando pelo menos o caminho dos grandes, né? Hoje aconteceu de novo. E quem diria que já estamos no segundo semestre do ano?
6: É isso aí, 1º dia de julho. Alceu Martins no áudio geral. A partir de agora, vamos juntos. Sempre é um prazer ter você aqui.
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6: Começamos com uma boa notícia, né? O Instituto de Metrologia de Santa Catarina, mais conhecido como Inmetro, lança agora dia 3, hoje é dia 1º, quarta-feira, na sexta-feira, um guia para orientar proprietários, gerentes e funcionários de postos de combustíveis. O material irá trazer informações sobre as regras de medição e os cuidados necessários para evitar irregularidades nas bombas de combustível, reduzindo problemas com a fiscalização e prejuízos para os postos e também, principalmente, para os consumidores.
7: A gente recentemente teve até essa ação do próprio Procon nos postos de combustíveis em Santa Catarina. A gente não tem ainda o resultado, como é que foi aí o resultado final das operações, se nós tivemos vários postos sendo sancionados no sentido assim, né, do que foi divulgado inicialmente, que alguns estavam em desacordo, né? Que é sempre essa preocupação do consumidor, né? Está abastecendo com um combustível de qualidade e se a quantidade que está mostrando ali é aquela que está indo para o tanque.
6: Sabe que para mais ou para menos isso é permitido 0,5 de erro na bomba, né? A partir daí já é fraude.
8: A fiscalização é uma coisa extremamente necessária para os dois lados, né? Quem anda na linha, quem trabalha certinho, não tem medo de fiscalização. Aprova e quer a fiscalização para provar para o seu consumidor que ele está correto no seu negócio. Só tem medo de fiscalização quem trabalha fora, né, da verdade. Então, é como crítica, por exemplo. Só tem medo de crítica quem não tem capacidade. E a crítica, evidentemente, que ela ocorre somente, né, para os cargos públicos. Sobre a vida particular, a imprensa não tem nada a ver, né, com a vida das pessoas. Se uma loja, por exemplo, está falhando, o problema é da loja, ela vai perder cliente. Agora, a crítica é voltada exatamente, mais ou menos, como uma fiscalização. Faz parte para que as coisas andem da melhor forma possível, dentro das normas, dentro da Constituição, dentro das leis. Que bom, quando há uma fiscalização, deixa o povo mais tranquilo de que o produto que ele está comprando é um produto com procedência, é um produto com qualidade, né?
6: É verdade, em todos os sentidos.
8: Eu acho que a fiscalização também deveria ser acentuada para proteger o segmento da sociedade que mais dá emprego no Brasil, que são os lojistas, as pequenas, médias empresas. Ainda existe o contrabando, principalmente aqui na região sul do Brasil, buscando moamba do Paraguai. Ainda existe, eu estava vendo hoje, a polícia prendeu mais uma carga de droga, um rapaz de 23, uma mulher de 40 anos, foram abordados aqui no Oeste, foram abordados, ficaram nervosos na abordagem, a polícia, que já conhece a coisa, foi investigar e tinha, sabe quanto? 100 quilos de droga. 99 mais um, 100. Lembro, já comentei isso, uma vez a gente falava, a polícia prendeu 2 quilos, a polícia prendeu um tijolo. Hoje, de maconha. Hoje aprende um muro de tijolo inteiro.
6: É. O pessoal está mais audacioso, né?
8: Pessoal mais audacioso, o consumo aumentou, a fiscalização baixou, abrindo brecha para esse tipo de coisa.
6: A fiscalização existe, né, Nelson, mas nunca é o suficiente nesse caso, né? Que é brincadeira o que se prende e o que passa, né?
8: Se fosse uma fiscalização competente em quantidade, claro que a gente sabe que falta, não é por falta de competência, mas é por falta de quantidade de equipamento, de policiais.
6: Claro.
8: Né? Então ela é mais ou menos por amostragem. Os caras não ficam lá o tempo todo fiscalizando, é de vez em quando. Agora, se houvesse mais fiscalização, mais postos de fiscalização, mais fiscalização volante, principalmente, certamente diminuiria o contrabando.
7: E a gente entra também numa discussão ainda mais polêmica no sentido daqueles que perguntam: o crime compensa aqui no Brasil? Que de repente pessoas aí, vamos dizer assim, seguem até a delegacia, os policiais, as forças de segurança fazem a parte dela, mas a justiça tem aquela brecha para a pessoa, depois de um tempo, voltar, ou no mesmo dia, no dia seguinte, voltar à sociedade e praticar novos crimes.
8: E aí deve ter pessoas que fazem esse contrabando, dizendo, pô, a Rádio Catarinense prejudica a gente com esse comentário. Olha, tem tanto emprego disponível aqui na região, que o que você ganha contrabandeando produtos, a não ser que você seja um grande contrabandeador, né? Um grande, como é que é o...
9: Contrabandista.
8: Contrabandista, compra com... Contrabandeador. Deu para entender?
9: Só entendeu.
8: A não ser que o cara seja um grande traficante, né? Faz o tráfico de material. Não vejo muita vantagem, porque pode cair daqui um pouquinho e aí perder a mercadoria e ficar numa situação delicada, né? Tanto emprego disponível, tem gente que vai buscar muamba, pouca muamba lá no Paraguai. Vamos trabalhar, carteira assinada, salário fixo no final do mês, sem risco de ficar aí com a ficha suja na justiça.
9: Atrás das grades.
8: Que também não deve ser uma vida fácil, né? Uma viagenzinha que, se o cara tem algum problema de coração, ele está sujeito a infartar, né? O tempo todo torcendo para não haver
7: uma barreira
8: ali na frente, para não haver a figura do policial fazendo o monitoramento.
7: E muitas pessoas já perderam a vida também, né? Tentando fugir da polícia, casos aqui na região, infelizmente, de jovens que tinham emprego, que se aventuraram nesse mundo do crime, que hoje não estão mais aí para contar.
8: Imagine se liberar esse tipo de coisa. Acabam as pequenas empresas no Brasil, os lojistas, né? Acabam-se as vagas de emprego.
9: Não, seria
8: uma tragédia. E a coisa vai pro belelé, uma tragédia, porque com certeza um que vai lá buscar muamba, né, para vender aqui, tem 2, 3, 4 da família que dependem dos empregos aqui, que estão empregados. Então, cada um faz o que bem entende, mas eu vejo assim como uma situação muito complicada, né?
9: E aí, Olê?
7: Ô, Marildo, a gente já comentou por aqui, estava tramitando aí no Congresso, passou pela Câmara e agora também pelo Senado, e onde foi aprovado em regime de urgência a comercialização do spray de pimenta para mulheres acima de 16 anos. A anuência do projeto tem como principal objetivo a defesa pessoal das mulheres. A comercialização do produto será autorizada de maneira automática para as pessoas maiores de 18 anos, enquanto meninas a partir dos 16 vão precisar de uma autorização dos pais ou responsáveis legais para a compra do dispositivo. Ao tomar posse, é intransferível, né? A pessoa vai ficar com o porte desse spray de pimenta. Tem uma série de regras também que foi aprovado juntamente lá no Congresso, né? Situações aí que o indivíduo usar o spray de pimenta fora dos termos previstos poderá responder judicialmente a uma das regras, né?
8: Verdade. A coisa tem que ter um certo controle, né? O Senado aprovou. Falta só
7: a sanção presidencial.
8: A sanção do presidente Lula. Pois é, enquanto isso, o Sindicato dos Farmacêuticos de Santa Catarina já está reivindicando o direito de vender o produto nas farmácias catarinenses. E aí? Uma coisa para se pensar, né? Quem vai vender esse produto?
9: Já tem farmácias que têm produtos de limpeza lá no Rio Grande.
8: Mas seria uma oportunidade tanto para o consumidor encontrar facilmente o produto, desde que devidamente regulamentado. Os remédios controlados, hoje existe, né, uma regulamentação.
9: Nossa.
8: Que praticamente impede o farmacêutico de fazer uma venda e que não haja um controle. E de repente spray de pimenta também, né? Porque não adianta você ter o produto e só vai vender aonde? Em lojas que vendem armas, porque é uma defesa? Não sei. Vamos aguardar os acontecimentos, mas eu acho justa a reivindicação do Sindicato dos Farmacêuticos.
7: Até para ver esse controle, né? Como o senhor falou, tem medicamentos, é tudo controlado, é tudo um sistema interligado, onde é cadastrado o teu CPF. Então, para ter esse controle, nada mais justo do que se concentre ou em farmácias credenciadas ou algo do tipo.
9: É verdade, eu acho que é por aí também, né? Não dá para você comprar em qualquer lugarzinho na esquina, né?
7: É, senão, vai lá, como é que vai ter o controle, né? Se é um uso individual, para quem que estou vendendo?
8: É. Eu aposto que já, se já não existe, né? Os camelôs estarão vendendo nas esquinas dos grandes centros, principalmente, o pior.
9: Isso é verdade.
8: Algo falsificado, né?
9: É verdade.
8: Aí você colocando assim, popularmente nas farmácias, com, né, o devido cuidado, você até evita a ação desses que vendem produtos falsificados, porque você tem facilmente ali na farmácia. Por que o cara vai comprar de um camelô?
9: Mas isso é muito coisa do brasileiro. Isso leva para uma outra discussão, né, Nelson? Ditas canetinhas, né? Tem a regulamentação, você compra na farmácia no Brasil, você sabe que está comprando um produto que não vai lhe fazer mal para a saúde, mas o que o pessoal faz? Roleta russa, compra as canetinhas que vem do Paraguai.
8: Né? É, aí em função do alto preço, né?
9: É.
8: Aí já, agora o spray de pimenta não é um produto que vai sair caro, né? Pelo amor de Deus.
9: É, eu imagino que não, né? Que seja assim.
8: E quanto maior o valor, maior será a tentativa do pessoal desviar, do pessoal vender produto falsificado, barateando evidentemente com os componentes, né? O produto, e aí pode cobrar mais barato também, concorrendo com o produto legalizado, enfim. Mas eu não sei, se eles aprovaram, eu não estudo a coisa, não conheço a eficiência de uma mulher andar com spray na bolsa, também não posso dar opinião sobre a validade disso ou não, mas de certa forma deve inibir, né? Alguma tentativa, pelo menos. Isso, o cara é bandidão mesmo, não é um spray de pimenta que vai evitar um ataque à mulher, né?
9: É, eu estava dando uma olhadinha rápida aqui para a gente se inteirar, para o ouvinte, né? Se inteirar. Ele varia de R$ 30 a R$ 350, dependendo do tamanho do frasco e da concentração do produto. Tem o que é mais ameno, tem o médio, é aquele que derruba o negão, né? Não é a moleza, não, que a polícia usa.
8: O negão, claro, carinhosamente.
9: Carinhosamente,
8: chamado,
9: não, né? Claro.
8: Se referindo aí o cara que é
9: bandido,
8: mal intencionado.
9: Mal intencionado, claro.
8: Exatamente. Pode ser negão, pode ser brancão, pode ser
9: qualquer cor.
8: Vermelhão.
7: Tem de todo tipo, né, gente?
8: Pode ser palidão.
9: Uhum. Não foi nesse sentido. O cara grande, o cara forte, né?
7: É,
9: o tamanho.
8: Mas nem todo bandido é forte também, né?
9: Tem isso.
8: Vamos aos nossos comerciais, por gentileza.
9: Daqui a pouco a gente volta com mais.
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8: Agora 18h20. Voltamos com Rádio Contap e as notícias desta quarta-feira, 1º de julho. E informação para você que nos acompanha aqui: os Estados Unidos anunciaram no dia de hoje, né, sanções contra 2 pessoas e 3 empresas brasileiras por suposta ligação com o PCC, né? Essa é uma notícia que pega, porque daí a movimentação financeira fica travada em termos americanos, onde o pessoal investe muito, né? Começou aquela que era uma ameaça, começou então a ser efetivada depois que os americanos disseram que são organizações criminosas, e de fato são, né?
9: Mas não foi divulgado o nome das empresas. Tá sob investigação.
8: Tá sob investigação. Tem os nomes já, né? Das empresas. Mas, né? São traders e pessoas. Tá sob investigação.
10: É. Ou falando... a polícia do estado aí andou fazendo uma grande ação hoje contra integrantes do PCC. Aqui na região, inclusive, eu não lembro qual a cidade agora, mas aqui perto, numa cidade pequena, andaram matando, né, um líder do PCC. Uhum. Então tinha muitos mandados da justiça em aberto e andaram prendendo uma série de figurantes aí do partido. Não deixa de ser um partido dos... Né?
8: Foi em 6 estados essa ação, não foi só em Santa Catarina. Santa Catarina, Rio Grande do Sul, Paraná, São Paulo, Mato Grosso do Sul e Minas Gerais, simultaneamente.
9: Mas dessa ação que o Nelson está dizendo, teve uma troca de tiros contra um que é envolvido com o primeiro comando da capital e realmente ele veio. Não
10: foi aqui
9: veio
10: em óbito. Bom Regis?
9: Foi aqui na região agora.
10: É aqui perto, né? Aliás, aqui perto também aconteceu hoje tá aí no portal da Rádio Catarinense. Uma cena inusitada para mim. A gente sabe que existe louco para tudo, maluco para tudo, né? O rio batendo nos barrancos, como se diz. 2 pinguços, pelo jeito, resolveram saltar no meio do rio de uma passarela lá em Videira. Morreu roncando na velocidade, inclusive. E está aí o filminho que mostra os dois malucos. Aí a população chamou os bombeiros, a princípio, né? Acharam que eles se jogaram, a polícia acharam que eles tinham se jogado para se afogar, mas saíram nadando. Rio cheio, com madeira descendo. Friozinho, de certa forma. Não estava frio, não, mas para entrar no rio estava frio.
9: A água deveria estar fria.
10: Pelo menos deve ter curado o porre, né? Diz que não aconteceu nada com eles, não. Saíram no barranco, lá algumas dezenas de metros para baixo. Mas eu acho que eles deveriam, pelo menos, dormir na cadeia.
8: Pela loucura que fizeram.
10: Isso não deixa de ser um atentado à própria vida.
8: Totalmente.
10: Ao perigo iminente, né? E incomodaram as autoridades. Os bombeiros tiveram que ir lá, no dever né? No cumprimento do seu dever, pelo menos deixar eles numa cela assim.
9: Mobiliza as forças de segurança enquanto poderiam estar atendendo outro caso.
10: Uma cela sem ar-condicionado, com a roupa molhada do
9: rio. É, assim que eles gostam. Já que o Nelson trouxe assunto sobre a questão das chuvas, rios, daqui a pouquinho o Nelson provavelmente vai falar também da situação aqui da região, mas três municípios catarinenses decretaram situação de emergência em razão aí dos temporais registrados entre a noite de ontem e a madrugada dessa quarta. Os municípios que emitiram o decreto de emergência foram Schroeder, Timbó Grande e Guaramirim. Foram várias residências destelhadas, né? Sobretudo aí para a questão do granizo, né? Que afetou essas cidades. Outras cidades também acumularam várias destruições, né? Felizmente, até o momento que nós temos informação, foram perdas, né? Materiais, né? Ninguém ferido, enfim, mas lamentável, né? Esse início de segundo semestre já com essas informações.
10: Seria o início do
9: El Niño, né? Pois é.
10: Ainda não dá para configurar, né? Porque não deixa de ser normal no inverno dar esse tipo de pancada também, né? Quando dá uma esquentada, os ventos que vêm lá do norte do Brasil, da Amazônia, né? Se deslocam para cá e trazem bastante umidade. Mas pode tirar o cobertor do seu guarda-roupa, porque essa noite vai, pelo menos amanhã de manhã vai precisar, vai ter que botar uma roupa mais forte para trabalhar amanhã de manhã. Quinta e sexta, previsão aí de 4 graus para Joaçaba. Tem previsão de chuva congelada na Serra Catarinense, não deve chegar a neve, mas sim a chuva congelada. Pelo menos mais 2 dias de frio intenso nós teremos aqui na região.
8: Já ouvi um alerta, né, da Polícia Militar do Rodoviária com relação à Serra do Rio do Raso, né, que é sempre problema quando dá frio demais, se torna muito perigoso descer lá.
9: A questão do nível de...
10: O problema é o gelo na pista, que deixa muito liso, né?
9: Só para complementar, a questão do nível do Rio do Peixe, aqui em Joaçaba, pelo menos, por volta das 17 horas, estava em 6 metros e 15 centímetros.
10: Nossa,
9: tá?
10: Subiu bastante, hein?
9: De uma hora para outra, ele baixou 10 centímetros. Às 4 horas estava 6,25, então ele diminuiu, ele baixou um pouco, mas está aí num nível, né, normal ainda.
10: E a chuva está indo embora, né? Pelo menos a princípio então não haverá mais chuva.
8: O modus operandi do Rio do Peixe, né, Nelson? Com tantos anos que a gente cobre e acompanha o Rio do Peixe, ele tem dessa. Né? Ele dá uma baixada, ele dá uma subida, dependendo do que vem lá de cima, né?
9: Exato.
8: É por aí.
10: Viu? E eu continuo com aquele meu pensamento preocupante com relação ao que nós poderemos ter pela frente. Se com 24 horas de chuva forte, 24 mais ou menos, né? Talvez nem isso.
8: E duas pancadonas fortíssimas.
10: Né? Nós tivemos, assim, digamos, uma preocupação, um leve. Mas alguns estragos, algumas vias interrompidas, alguns alagamentos. Imagine quando tiver aí uma semana de chuva sem parar, como é a previsão, né? Pela frente lá com o El Niño, de muita chuva durante o período mais prolongado, né?
8: O que demonstrou hoje, e é um alerta para os prefeitos, eu imagino assim, problemas pontuais de bocas de lobo entupidas, né? Eu acho que esse é um cuidado que tem que se ter para aquilo que a gente possa vir a passar mais à frente, né? Isso tem que estar funcionando. E teve problemas assim em vários pontos das nossas cidades, né? O pessoal reclamou bastante.
10: É verdade. Meus amigos, eu quero mandar um abraço muito forte para um clube de serviço, Rotary Clubes, todos os Rotary Clubes, né? Que estão trocando de diretoria, o comando está sendo trocado nesta virada de semestre, o ano rotário é considerado de 1º de julho a 30 de junho. E agora, nessa virada de semestre, sempre há uma renovação do quadro diretivo. Muda o presidente obrigatoriamente e os demais cargos, né, são também, pode ser repetido, pode ser trocado, enfim, mas o presidente obrigatoriamente muda, o governador também. Aqui em Joaçaba, o presidente atual, Wildo, não me fijou o sobrenome dele, da IPB Seguros, mais conhecido, né? Aliás, é um sobrenome, né? Wildo IPB Seguros, que fez um belo trabalho, dá lugar ao Rafael Ramalho, que é o nosso comentarista econômico aqui no Grande Jornal, vai dirigir o Rotary pelo período de 12 meses. Parabéns a vocês todos, rotarianos, principalmente da região, onde nós temos a abrangência da Rádio Catarinense. Votos, né, de sucesso na gestão aí, porque a gente sabe da importância que o Rotary, que um clube de serviço, né, estou falando do Rotary aqui, mas tem Lions, tem uma série de outras entidades aí, prestam à comunidade. O serviço que eles prestam é uma coisa fantástica.
9: Wildo Perosa.
10: Mas eu acho que ele prefere ser chamado de Wildo IPB.
9: O marketing já vem junto, né?
10: Eu prefiro ser chamado de Nelson da Rádio Catarinense.
9: Esse é o nosso sobrenome, né?
11: Esse é o nosso sobrenome.
9: Ô, Amaril, deixa eu trazer uma informação nem tão boa, né? Na questão, ainda mais nós que somos pagadores de impostos. Pela primeira vez desde a sua inauguração em 2005, o impostômetro, painel instalado em São Paulo, atingiu a marca de 2 trilhões de reais ainda no primeiro semestre do ano. O valor foi alcançado às 9 horas da manhã do último sábado e corresponde ao total de impostos, taxas e contribuições pagos pelos contribuintes brasileiros à União, aos estados e aos municípios, incluindo multas, juros e correção monetária. Então, um valor aí bem significativo, né? Vamos dizer, simbólico, 2 trilhões de reais.
11: Nossa Senhora, 2 trilhões, 1 trilhão... É número 1 acompanhado de 12 zeros. Então você imagina aí a dinheirama que é isso aí, né?
10: Olha, a gente fala porque tá na notícia, né? Mas é muito dinheiro que a gente não faz a dimensão do que representa isso, né? É dinheiro para viver a vida inteira, né? Sem conseguir gastar tudo, né? Será que cabe aqui nessa sala? Isso aqui tem quanto? 4 por 3? 12 metros quadrados, 5 por 3, 15 metros quadrados. Será que cabe aqui um trilhão de reais?
11: Eu acho que não. Vou procurar um cálculo aqui para a gente contar a curiosidade para o ouvinte, mas isso quando voltarmos do intervalo.
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6: É o Rádio Contato que está de volta, 18 horas 33 minutos, edição desta quarta-feira. Obrigado pela sua companhia.
7: E a pressão popular também, a mobilização da imprensa de uma forma geral, surtiu efeito, Amarildo, porque o senador Romário, ex-jogador, né, o campeão do Tetra, voltou atrás e abriu mão, né, disse que vai devolver o seu salário enquanto ele está lá nos Estados Unidos, prestando trabalho para a Cazé TV, para o Globo, e vai devolver, abrir mão dos 46 mil reais que ele recebe mensalmente lá no Senado. Né? Depois de toda essa repercussão que teve, ele trabalhando lá com o seu canal, trabalhando também, né, na Copa do Mundo, então surtiu efeito e agora, né, até numa conversa com o Alcolumbre que ele teve, divulgação, isso foi amplamente narrado, ele está então abrindo mão desse cachê dele, hein? Que foi? Não é, né? Não é pouca coisa.
6: Mas ele estava trabalhando no home office para o Congresso. Segundo ele.
8: Ih, rapaz, viu? Se fosse ser externado aqui, divulgado, tudo que acontece nesse meio aí, o povo jamais votaria numa eleição. Né? É, são poucos os que merecem realmente o voto do povo. Infelizmente, nós não temos como analisar um por um, né? A gente tem que votar em pessoas que a gente não conhece. Estava vendo aí também uma denúncia, o avião da FAB, os aviões da FAB fizeram mais de, se não me engano, 150 voos este ano, com apenas um passageiro. Ministro, senador, enfim, o pessoal ligado aí, né, às autoridades. Autoridades com letra minúscula, por favor.
6: Tem que voar, a não ser que seja para a Amazônia, né? Que é uma outra situação. Tem que voar em avião carreira, de carreira.
8: Avião de carreira.
6: Paga passagem.
8: Tem muitos que têm medo, porque a população começou a enfrentar, né? Uhum. Começou a falar as verdades. Veja bem, depois que alguns foram atacados em pleno voo, parece que aumentou os voos particulares. Mas, sei lá, rapaz, tem muita coisa errada. É que essas pessoas teriam mais é que não serem votadas, eleitas nunca mais. Né?
7: É, e muitos desses voos o destino era para assistir jogos, para visitar escolas de samba. Então não tinha.
8: Só que, viu, não dá para te culpar o povo. Ah, o povo não sabe votar, mas, cara, tu vai votar. Quais são os candidatos a deputado estadual, federal?

0: senador que você conhece para votar nessas eleições? Cada região procura votar no seu, né? E ainda tu pode até conhecer, mas aí tu vai ver, tem gente da tua cidade que é gente boa, mas não vai se eleger. Você vê os vereadores, os políticos, prefeito, vice-prefeito fazendo campanha para candidatos de fora, porque tem a religião do partido, tem que seguir a cartilha do partido. É? Se fosse todo mundo votado nos candidatos da sua região, da sua cidade, conheceria, poderia escolher melhor, mas é uma coisa muito complicada. É o sistema todo, né? A forma de eleição que não te permite conhecer os candidatos. Eu não lembro, rapaz, eu não lembro em quem eu votei para Senado nas eleições passadas. Para deputado federal, tu lembra?
1: Tem que puxar pela memória, mas.
0: Para deputado estadual, tu lembra?
2: Para estadual, eu lembro.
0: Ah, tu deve lembrar para governador, evidentemente, sim, que é o mais forte, cargo mais forte aqui do estado. Né? Agora, normalmente você atende um pedido de um amigo teu que precisa fazer tantos votos para tal candidato. E esse amigo teu normalmente é um vereador. É um político.
2: Pessoal que nos acompanha aí agora, faça um exercício para ver se você
0: lembra. É alguém que ganhou alguma coisa, que está ganhando alguma coisa para arrumar voto. Ou quer fazer um favor político lá para depois pegar uma beirada. Faz uma. Vamos todo mundo fazer uma forcinha para ver em quem votou para o Senado.
2: Já é difícil de lembrar.
0: Nós tivemos candidato aqui da nossa região para o Senado? Acho que não, né?
1: Da região. Não.
2: Para o Senado?
1: Para o Senado, não.
0: Pro Senado. Deputado federal tivemos?
2: Daqui da nossa. Daqui de Joaçaba? Tem que exercitar bem a memória. É uma boa lembrança aí, né?
1: Para estadual teve alguns, né? Da região.
2: Sempre tem, né?
0: Ao seu não. Matheus Martins. Influenciador digital, 24 anos de idade, mais de 200 mil seguidores das redes sociais. Foi preso. Tem que largar foguete pela prisão dele. Não aquele de fazer barulho para não assustar os bichinhos, né? Eles bonitos, coloridos. Foi acusado de pedofilia. Ele utilizava a sua popularidade em plataformas de jogos online, veja bem, para aliciar crianças e adolescentes. Segundo a polícia, sabe o que, que ele usava para conseguir fotos íntimas das crianças? Promessa de moeda virtual.
2: Que barbaridade.
0: Vou te deixar, tu vai ter dinheiro para tudo, para o que você quiser fazer e tal, eu vou passar, você vai abrir uma conta, alguém, um amigo teu vai abrir uma conta e tal. Mas manda aí foto de você nu. A investigação começou após uma denúncia feita pela família de uma vítima em São Paulo. As autoridades descobriram que Matheus criava desafios dentro de grupos online que envolviam a produção e envio de conteúdo pornográfico infantil. Após obter as primeiras imagens das vítimas, ele passava a chantageá-las para conseguir mais fotos de nudez.
2: Me ameaçava, né?
0: Esse cara tem que, sei lá, rapaz, não tem nem palavra para expressar esse tipo de coisa, né? Mas um cara desse deveria ter um infarto fulminante. Envergonha a própria família.
2: Aí que entra as famílias ficarem muito atentas, né? O que, que os filhos estão fazendo no celular, né?
1: Exato, imagina quantas famílias não passaram de repente até por vergonha, de medo também, das críticas, não ficaram calados e passaram por uma situação como essa.
0: E ele, esse pessoal certamente pega o ponto mais fraco da criança, do adolescente, né? Qual é o teu sonho? Meu sonho é ter uma moto.
2: Uhum.
0: Uma moto elétrica dessas que, né, com meus 13 anos, 14 anos, eu posso dirigir. Tá bom, eu vou te dar uma moto elétrica, mas me manda aí umas fotos assim, assado. E vou depositar na moeda virtual. Quer dizer, tem um monte de formas. Essas pessoas, elas são especialistas em enganar os outros e acaba enganando, né, as crianças.
2: Especialistas da maldade.
0: Infelizmente, né? Esse cara aqui, eu não sei, a não ser que pegue muito material, já pegaram o computador dele com material, mas é um cara que não merece confiança de voltar a ter acesso aí à internet, por exemplo, que no submundo ele pode voltar a praticar o mesmo crime, né?
2: Com certeza.
1: Fala em engano na internet, esses últimos dias aí surgiu um vídeo do trabalho.

0: já o Pablo Marçal, conhecido na política, meio que adotou ele, aproveitou o engajamento, levou ele para casa dele, deu casa, prometeu casamento, enfim, para mudar de vida. Mas agora está sendo debatido aí que tudo não passou, digamos, de um teatro. Que, na verdade, ele é um influenciador, ganha bastante dinheiro em todas as plataformas digitais, ganha dinheiro com isso. E esse vídeo foi justamente uma cópia de um outro vídeo que havia sido publicado um dia antes. Então, por isso que a gente fala, né? Nem tudo que está na internet dá para você acreditar.
1: Viu? Como é que funciona esse esquema das pessoas aumentar rapidamente o número de seguidores? Eles estão com uma conta, eles estão numa plataforma aí,
2: uma plataforma X, né?
1: O que tem de plataforma mais comum que eles usam?
0: Hoje é Instagram, YouTube.
1: Uhum.
0: TikTok, que consegue atingir bastante público.
1: Aí eles colocam ali no Facebook e as pessoas vão seguindo. Vai aumentando o número de seguidores.
0: É. Geralmente
1: o seguidor é um amigo.
0: Isso.
1: Eu tenho 4.500 amigos. Amigos são pessoas de meu contato. E nem contato, pessoas que pedem amizade, eu dou amizade para todo mundo. Vai lá, se inscreve e tal, porque está a fim de acompanhar, sei lá, né, o nosso trabalho. Então, se eu postar uma foto no meu vídeo, por exemplo, do Amarildo vestido de baiana em praça pública,
0: corre o risco de viralizar.
1: Os meus 4.500 vão para 40 mil.
0: Explode o número de seguidores.
2: É assim que os caras fazem.
1: Amarildo, vamos ganhar um dinheirinho junto aí.
2: Que barbaridade. Acho que não é uma boa ideia.
1: Maquiado de baiana.
2: Não é uma boa ideia.
1: Vamos arrumar um troco extra aí.
0: Depois faz umas publis pro carnaval lá de Salvador, que tal?
1: É uma boa, né? Eu já sei onde vai ser construído o novo centro, ou o centro de idosos de Joaçaba, e já sei como é que vai funcionar.
2: A gente fala tudo isso daqui a pouquinho, depois dos comerciais.
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0: 12,79.
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3: 18:48. Antes de irmos para o esporte, o João Roça foi cancelado, né, Uli Ricardo?
4: Isso mesmo, Amarildo. A comissão, juntamente com a administração municipal de Joaçaba, informou que, após a avaliação do planejamento e organização, decidiu não realizar a edição 2026 do João Roça, que estava prevista para ocorrer no mês de julho no pavilhão Frei Bruno. A decisão foi tomada considerando a necessidade de garantir que os eventos promovidos pelo município sejam realizados com estrutura adequada, segurança, qualidade e boa participação da comunidade. Também foi considerada a indisponibilidade de nova data no pavilhão Frei Bruno durante o mês de julho, mas está sendo avaliada aí uma nova
3: resumindo,
4: oportunidade.
3: Resumindo, não vai ter João Roça então esse ano?
4: Não teremos.
3: Uma pena, né? Evento que deu boa, né? Até agora as três edições.
5: Deu certo.
3: Meus amigos, Joaçaba terá centro de atendimento à população idosa com investimento do governo do estado. Falamos isso ontem aqui e ficaram algumas dúvidas, né? E hoje eu recebi aqui os esclarecimentos necessários. Esse centro de atendimento à pessoa idosa vai ser chamado de CAPI. C-A-P-I, CAPI. A ordem de serviço para a construção da unidade foi assinada lá em Florianópolis, com a presença do governador, do prefeito, né? E ficou decidido que o município vai fazer a administração, o governo vai dar a construção e o equipamento, os equipamentos necessários, e vai ser construído aqui em Joaçaba, ao lado da APAI e da futura sede da AMA, Associação Meio Oeste de Autistas. Concentrado ali naquele bairro, eu acho legal, né?
5: Uma série de serviços importantes.
3: E o bairro Cidade Alta ali.
5: Cidade Alta, tem... Boa Vista, né? É Boa Vista, bairro Cidade Alta. Onde é que fica?
3: Onde está a APAI, a APAI, né? E o atendimento do centro será de responsabilidade, né, do município, para que haja aí o atendimento de até, possibilidade de até 1.000 pessoas.
5: Mês, né?
3: Por mês?
5: Por mês.
3: Ah, são 1.000 atendimentos, não é 1.000 idosos ao mesmo tempo.
5: É, 1.000 atendimentos ao mês.
3: Legal, muito boa. A iniciativa do Jorginho, muito boa a iniciativa do prefeito de abraçar a causa, né? Porque o idoso está aumentando a quantidade e também prolongando, né, o tempo de vida. Uma vez se vivia pouco tempo como idoso, hoje em dia o idoso tem teve um alongamento, né, da expectativa de vida, e isso é muito bom, e é necessário que o Estado que eu digo, o poder público, dê a atenção necessária, né? E não vamos esquecer da possibilidade de funcionar também como uma creche. Esse aqui parece que não vai dar mais, né? Mas meu sonho é ter uma creche para idosos, para que as pessoas possam deixá-los durante o dia enquanto vão trabalhar.
4: Mas é mais ou menos nesse estilo, Nelson. Aqui de Joaçaba vai ser mais ou menos nesse estilo. Passa o dia, tem as refeições, tem as atividades, e aí no final da tarde o idoso vai para sua casa.
5: Vamos falar de esportes no Rádio Contato.
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5: Copa do Mundo, de olho nos mexicanos. Eu gostaria de dizer como grande novidade na Copa do Mundo, né? Os caras estão jogando bem.
4: Estão jogando bonito, viu, Amarildo? Estão numa confiança, rapaz. E é tão difícil também de vencer a... Quer dizer, ninguém conseguiu vencer a defesa mexicana até agora, né? É o único país 100% na Copa que não levou nenhum gol. Essa é a seleção mexicana.
3: Nenhum
4: gol? Não levou nenhum gol até agora.
3: Errei meu palpitão, né?
5: Eu já perdi.
4: É a melhor defesa. A Espanha ainda não levou gol, mas empatou um jogo. Ela não está 100%.
5: É verdade.
3: É, eu coloquei a Espanha como defesa menos vazada.
4: Ainda está no páreo.
3: E campeã. Bem, o que nós temos hoje à tarde? Tive alguma surpresa? Não, só o fato da Inglaterra.
5: Sofreu um monte,
3: sofreu,
5: né?
3: Sofreu para ganhar de...
5: Senegal.
4: Não. República Democrática
5: do Congo.
4: 2-1 de virada na reta final do jogo, né?
3: Os países africanos,
4: dando bastante trabalho. Os
3: têm crescido muito, né? A qualidade do futebol. Né?
5: Senegal vai ganhando da Bélgica agora de 2-1.
4: Agora empataram. 2-2, tá...
5: Não acredito.
4: Não, foi um gol atrás do outro aqui. Eu tô acompanhando aos 40 e aos 43 da segunda etapa. A Bélgica conseguiu um empate. Tá 2-2, Bélgica e Senegal.
3: E tem um joguinho interessante hoje à noite para botar a cabeça lá no travesseiro e ficar assistindo até dormir, acordar quando o jogo já acabou, hein?
5: Cara, Estados Unidos e Bósnia, né?
4: Com um favoritismo dos Estados Unidos, pelo que jogou nas primeiras rodadas, né? A Bósnia, vamos dizer assim, é um dos países assim, azarões nessa 16avos de final aí, da segunda fase da Copa do Mundo.
3: Que horário é esse jogo?
5: 21 horas tá marcando, mas...
4: É, tá marcando as 21, se o tempo colaborar, começa as 21.
3: Não, mas tá, a escalação da FIFA é 21, porque...
4: 21 horas.
3: As televisões anunciam bem antes, né?
4: Ontem até, inclusive, teve a questão...
5: O jogo do México, com o tempo atrasou.
4: Foi adiado, uma hora.
3: Tem o tal do Cazé aí que transmite, tá matando a pau, né? Tá ganhando, me parece, até das redes grandes aí. Como é que as pessoas que não têm habilidade na coisa conseguem acessar o Cazé para ver o jogo de futebol? Basta ter internet.
5: YouTube.
3: Aí eles vão no...
5: YouTube.
3: Ah, se você tem internet no teu celular aí, você acessa o YouTube e escreve lá, Cazé, se não aparecer de cara, escreve lá, Cazé. Daí vai aparecer ali que o jogo tal e a palavrinha ao vivo.
4: Isso aí.
5: Ele é o único.
3: Muito fácil, né?
5: Ele transmite todos os jogos.
4: Todos os jogos da Copa.
3: É. Basta você, qualquer jogo, você pode assistir assim, né? Pelo seu telefone. Quem tem uma TV mais moderna pode baixar direto, né, o YouTube lá na televisão. Maravilha.
5: É isso aí.
4: E o Brasil... Ele vem quebrando recordes atrás de recordes, né, na audiência. O último passou de 20 milhões de pessoas simultâneas no Brasil e Japão.
3: Quer apostar que na Copa de 2030, próxima Copa, o Cazé vai ficar fora por pressão de forças alheias?
4: Já está incomodando, né? Bastante.
3: Os poderosos vão entrar em ação, vão tirar o pobre do Cazé. Pobre que agora já é rico também, né?
4: Bem de vida.
5: É verdade.
3: Bilhões de lucro nessa Copa eles estão tendo. Para inveja do pessoal da Globo e do SBT, né?
4: É, já ficou proibido aí, por exemplo, a divulgação das bets, né? Das odds, igual nós comentamos ontem aqui na edição do Rádio Contato. Então já estão pegando aí o Cazé e dando aquela minada, né?
3: Ah, vou infernizar a vida dos caras.
5: 18 horas e 50.
3: Mas a própria FIFA me parece que está meio contra o negócio que foi feito aí. Vão complicar. Por pressão ou não dos grandes. Vão complicar a vida do Cazé para a próxima Copa. Mas o Cazé está transmitindo vários jogos, né? Para quem gosta de futebol, aí dá para ver via internet, não dependendo mais da
4: TV aberta. As principais ligas do mundo,
3: né?
4: O Cazé TV é detentor dos direitos de transmissões das principais ligas do mundo. E depois da Copa do Mundo vai ter campeonato alemão, campeonato espanhol, inglês, Premier League, de tudo.
5: Então, bem, vamos para a segurança pública aqui no Rádio Contato a partir de agora.
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5: Vamos saber como é que foi o dia de hoje, o Luiz Ricardo conta pra gente.
4: É, infelizmente, Amarildo, uma tragédia aqui na região. 5 pessoas morreram após um grave acidente de trânsito na manhã desta quarta, na BR-470 em Campos Novos. A colisão frontal envolveu um Volkswagen Voyage com placas de Capinzal e uma carreta Iveco com placas de Horizontina, no trecho da rodovia em direção ao Rio Grande do Sul. De acordo com a Polícia Rodoviária Federal, morreram no local a motorista do automóvel, uma mulher de 39 anos, e 4 passageiros, homens de 27, 29, 34 e 37 anos. As identidades das vítimas não foram divulgadas. O motorista da carreta, um homem de 44 anos, não sofreu ferimentos. Com a violência da batida, para você ter uma noção, o automóvel se partiu no meio. A parte traseira permaneceu sobre a pista, onde uma das vítimas foi encontrada já sem vida. Outra vítima estava às margens da rodovia, também em óbito. 2 pessoas ficaram presas embaixo da carreta e morreram no local. Uma 5ª vítima foi encontrada em estado grave, com suspeita de traumatismo crânioencefálico e múltiplas fraturas. Após receber atendimento no local, ela foi encaminhada ao hospital de Campos Novos, mas não resistiu aos ferimentos, elevando para 5 o número de mortes. E um homem de 47 anos foi preso na madrugada desta quarta por violência doméstica após agredir e ameaçar a companheira de 31 anos no bairro São Cristóvão, também em Campos Novos. A Polícia Militar atendeu a ocorrência por volta das 5h30, depois que um menino de 11 anos foi encontrado na rua pedindo socorro, informando que a mãe estava sendo agredida pelo padrasto. Segundo a Polícia Militar, a criança relatou que a mãe havia pedido para que ele buscasse ajuda. Ao chegar à residência, os policiais encontraram o suspeito e a vítima. A mulher apresentava lesões no rosto e hematomas nos braços. Em um primeiro momento, a vítima negou as agressões, mas em conversas reservadas com os policiais, confirmou que havia sido agredida e revelou que sofria ameaças de morte caso denunciasse o companheiro. Durante o atendimento, os policiais também encontraram uma criança de 2 anos na residência. O conselho tutelar foi acionado para acompanhar o caso e garantir a proteção dos menores. A vítima entregou espontaneamente à guarnição uma arma de fogo registrada, além de 2 carregadores e 52 munições. Todo o material foi apreendido e encaminhado à Delegacia de Polícia Civil, juntamente com a documentação. O homem recebeu voz de prisão pelos crimes de lesão corporal e ameaça no contexto da violência doméstica e foi conduzido à Delegacia Amarildo Monteiro.
5: Muito obrigado pelas informações, Orly Ricardo, e essas foram as notícias de hoje. Agradecemos a todos pelo carinho da audiência, desejamos uma ótima noite e fique agora com a Voz do Brasil.
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9: Em Brasília, 19 horas.
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10: Olá, boa noite.
9: Boa noite para você que nos acompanha em todo o país.
10: Quarta-feira, 1º de julho de 2026.
9: Vamos ao destaque do dia: combate ao crime organizado.
10: Prejuízo de facções criminosas ultrapassaram os R$3 bilhões após ações coordenadas pelo Ministério da Justiça.
9: E governo do Brasil inaugura o primeiro de 3 escritórios nacionais antifacção. Vanessa Casalino.
11: Os escritórios integram o programa Brasil contra o crime organizado. Em menos de 2 meses de programa, o país registrou quedas nos crimes violentos e patrimoniais.
10: E ainda, anunciados R$500 milhões para fortalecer a saúde na Bahia.
9: Entre as ações está a entrega do novo Hospital Estadual Litoral Norte e a distribuição de veículos do Agora Tem Especialistas. Pablo Mundim.
12: Na educação, o governo do Brasil entregou 29 novos ônibus escolares, com investimento de R$13 milhões e R$200 mil pelo novo PAC.
10: Você vai ouvir também, Brasil Digital já levou sinal aberto e gratuito a mais de 10 milhões de pessoas.
9: O programa amplia o acesso da população brasileira à TV pública, educativa e legislativa. Márcia Fernandes.
13: Já foram instaladas 55 estações de transmissão pelo país. Para o segundo semestre, a meta é instalar outras 75 estações.
10: Hoje, na apresentação da Voz do Brasil, Mariana Jungmann e Luciano Seixas.
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10: Cultura e modernização de equipamentos culturais na Bahia.
9: O Teatro Castro Alves, em Salvador, reconhecido como patrimônio nacional e um dos principais palcos do país, reabre suas portas após passar por obras de restauração.
10: O presidente Lula e a ministra da Cultura, Margareth Menezes, participando da cerimônia de entrega que deve começar em instantes.
9: E o repórter Rafael Lopes acompanha a movimentação direto de Salvador, tá? E traz pra gente agora as informações ao vivo. Boa noite, Rafael.
14: Boa noite, Mariana, Luciano e ouvintes da Voz do Brasil. Noite de tapete vermelho aqui no Largo do Campo Grande para a entrega do novo Teatro Castro Alves. A programação oficial está marcada para começar logo mais às 8h15 da noite e contará com a presença do presidente Lula. Ele vai participar ao lado da ministra Margareth Menezes e de autoridades locais da entrega da terceira e última etapa do projeto de requalificação do Teatro Castro Alves. O local foi modernizado e restaurado após o teto da sala principal ter sido atingido por um incêndio em 2023. O edifício, de estilo modernista, contou com melhorias estruturais que seguem padrões internacionais, preservando o valor histórico e arquitetônico do complexo, que é tombado pelo IPHAN como patrimônio nacional. O Teatro Castro Alves já abrigou momentos marcantes das artes cênicas do país e já foi palco de shows históricos, como o de João Gilberto, Doces Bárbaros e Raul Seixas. As obras contaram com um investimento de mais de 260 milhões de reais, unindo recursos dos governos federal e estadual, e representa a maior intervenção já realizada no teatro desde a inauguração em 1967. Mariana, Luciano, eu volto com vocês no estúdio.
10: Obrigado, Rafael, pela participação ao vivo aqui na Voz do Brasil.
9: E o presidente Lula esteve mais cedo em Itaparica, também na Bahia. O local é a maior ilha marítima do Brasil, chegando a receber 300 mil turistas na temporada de verão.
10: Hoje foi dada a largada à construção de uma ponte que vai ligar a ilha à capital baiana, trazendo mais desenvolvimento e empregos para a região.
9: Ao todo, serão beneficiados pelo projeto de infraestrutura cerca de 10 milhões de pessoas de 250 municípios.
15: A ponte Salvador-Itaparica terá 12 quilômetros de extensão e vai reduzir o tempo de travessia de uma hora para 15 minutos entre a capital baiana e a ilha. O projeto integra o novo PAC e contará com 3 bilhões de reais de investimentos federais. Nesta quarta-feira, em Veracruz, na Bahia, o presidente Lula participou da cerimônia que marcou o início oficial das obras.
16: A Bahia precisava de um outro escoamento da riqueza produzida pela Bahia. E se optou por fazer essa ponte e fazer uma estrada.
15: A ponte, que será construída sobre a Baía de Todos os Santos, será a maior da América Latina sobre o mar. 300 profissionais já atuam nos três canteiros de obras implantados para a execução do projeto. A expectativa é de que aproximadamente 28 mil veículos utilizem diariamente a nova ligação, que vai fortalecer também cadeias produtivas ligadas ao turismo, à indústria e ao comércio, de acordo com o governador da Bahia, Jerônimo Rodrigues.
16: Essa ponte, ela é estratégica. Quem vem do oeste com cargas de grãos, de algodão, de fruta, vai economizar até 200 quilômetros. É economia, é o tempo dos motoristas, dos caminhoneiros.
15: Ao todo, 27 empresas brasileiras já foram contratadas para fornecer equipamentos, materiais e serviços. O empreendimento é resultado de uma parceria público-privada entre o governo da Bahia e a concessionária Ponte Salvador-Itaparica. E a expectativa é que seja entregue em 2031. Reportagem Graziele Bezerra.
10: E ainda na Bahia, no município de Alagoinhas, o governo do Brasil entregou um novo hospital que estará preparado para atender mais de 500 mil pessoas de 34 municípios.
9: Também foram realizadas entregas de ambulâncias e ônibus escolares para atender o estado.
10: Um investimento de 500 milhões de reais só para a saúde.
17: O Hospital Regional Litoral Norte recebeu 76 milhões de reais em investimentos para a construção. A unidade conta com 190 leitos para atendimentos clínicos, cirúrgicos, pediátricos e obstétricos. A expectativa é beneficiar 544 mil moradores, ampliando a oferta de serviços de média e alta complexidade e reduzindo a necessidade de deslocamentos para outras cidades, explica o ministro da Saúde, Alexandre Padilha.
18: Vai ser muito importante esse hospital aqui, vai facilitar muito a vida das pessoas, poder se tratar aqui, perto da família, mas vai servir a 34 municípios da região.
17: Além da entrega da nova estrutura, o Ministério da Saúde garantiu recursos para o funcionamento do hospital. Serão R$ 92.400.000 por ano para o custeio dos serviços. A Bahia também receberá um reforço de R$ 18 milhões anuais para ampliar a oferta de atendimentos especializados pelo Sistema Único de Saúde. Na educação, o governo do Brasil entregou 29 novos ônibus escolares, com investimento de R$ 13.200.000 pelo novo PAC. Segundo o ministro da Educação, Leonardo Barchini, todos os ônibus escolares são modernos, confortáveis e seguros.
19: Você anda em qualquer estrada, pode ser estrada de chão, pode ser na rodovia, em todos os estados você tem um ônibus amarelinho, e esse ônibus é melhor, porque esse ônibus é mais seguro, esse ônibus tem ar-condicionado agora, e dá todo o conforto e segurança para as crianças brasileiras.
17: Para o presidente Lula, os investimentos fazem parte da estratégia do governo do Brasil para ampliar o acesso aos serviços públicos, fortalecer a rede de saúde e educação e reduzir as desigualdades regionais.
20: Somos seres humanos, homens e mulheres, pretos e brancos, nascidos nesse país, e precisamos ser tratados com decência e com respeito que todo mundo merece.
17: O governo do Brasil também destinou ao estado da Bahia 256 veículos do programa Agora Tem Especialistas Caminhos da Saúde. São 180 vans e micro-ônibus para o transporte de pacientes, além de 58 unidades odontológicas móveis e 18 novas ambulâncias do SAMU, reforçando a assistência à saúde em diversas regiões do estado. Reportagem Pablo Mundim.
9: São Paulo recebeu hoje o primeiro escritório do programa Brasil contra o Crime Organizado.
10: O objetivo é integrar as ações do governo federal, dos estados e municípios no combate aos crimes e às facções criminosas.
9: O programa, lançado no mês de maio, conta com investimentos de R$ 11 bilhões e já causou um prejuízo de R$ 3 bilhões às facções.
11: A União ainda mais presente no estado de São Paulo para combater o crime organizado. É o que acontece a partir de hoje com a implantação do Escritório Nacional Antifacção pelo Ministério da Justiça e Segurança Pública. O foco está na asfixia financeira ao crime organizado. O escritório é ligado à Secretaria Nacional de Segurança Pública. O secretário Chico Lucas explica que, na prática, aumenta a integração entre União, estados e municípios no combate ao crime.
21: A gente tem que ter essa proximidade com as forças de segurança estaduais, com as forças federais que estão localizadas em São Paulo e com todos os membros desse arranjo produtivo, o sistema financeiro, os empresários, para justamente ter mais efetividade.
11: O primeiro escritório foi inaugurado aqui em São Paulo. O segundo vai ser no Rio de Janeiro na próxima sexta-feira e também na cidade de Foz do Iguaçu, no Paraná, região da Tríplice Fronteira. Os escritórios integram o programa Brasil contra o Crime Organizado. O programa já causou prejuízos de R$ 3 bilhões às organizações criminosas e já prendeu mais de 18.800 pessoas. O ministro da Justiça e Segurança Pública, Wellington César Lima e Silva, destaca que, com o plano, o combate ao crime organizado ganha um rumo ainda mais estratégico.
22: O importante é aumentar o volume de dados, ter esse diagnóstico cada vez mais detalhado e refinar as estratégias através da cooperação. Nós estamos realizando uma operação nacional e duas operações regionais todos os meses e vamos continuar assim até o final do ano.
11: Em menos de 2 meses de programa, o país registrou quedas nos crimes violentos e patrimoniais. Entre maio desse ano e maio de 2025, os homicídios dolosos caíram mais de 17%, os latrocínios mais de 14%, o roubo de carga recuou quase 32% e o de veículos 26%. Reportagem Vanessa Casalino.
10: Levar informações e conteúdo das emissoras públicas para todos os cantos do Brasil.
9: Com esse objetivo, o programa Brasil Digital tem ampliado o número de municípios beneficiados com a chegada do sinal.
10: Já foram instaladas mais de 50 estações de transmissão e até o fim do ano serão mais 75.
0: Mais de 10 milhões de pessoas já foram beneficiadas pelo programa Brasil Digital, que amplia o acesso da população brasileira à TV pública por meio de sinal digital aberto e gratuito. Segundo o balanço apresentado pelo Ministério das Comunicações, pela Anatel e pela empresa Brasil de Comunicação, a EBC, já foram instaladas 55 estações de transmissão pelo país, ampliando a cobertura para 147 municípios. Para o segundo semestre, a meta é instalar outras 75 estações. O ministro das Comunicações, Frederico Siqueira, destacou que o programa é uma prioridade do governo federal e falou sobre as vantagens de levar o sinal a mais municípios.
1: A gente precisa e precisava ampliar a capilaridade da comunicação pública nas áreas mais remotas do nosso país. Para esse ano, mais 75 estações na prioridade e com certeza a gente terá sucesso na execução até o final do ano. Em cada localidade atendida, a população ganha mais qualidade de imagem, estabilidade do sinal e acesso a um conteúdo público de qualidade.
0: As estações entregues até agora estão distribuídas por todas as regiões do país. O Norte e o Nordeste concentram 14 instalações cada. O Sudeste contabiliza 11 estações, seguido pelas regiões Sul, com 10, e Centro-Oeste, com 6. Para a presidente da empresa Brasil de Comunicação, Antônia Pellegrino, o programa leva mais cidadania aos brasileiros.
2: Esse evento marca um balanço do Brasil Digital, um programa vitorioso e também um marco da maior expansão de sinal da comunicação pública que já tivemos no país. Cultura, informação de qualidade e cidadania para milhares de brasileiros. Esse é o sentido do Brasil Digital, ampliar o alcance do sinal, mas com isso aumentar o alcance da cidadania.
0: Com investimento de 208 milhões de reais do novo PAC e do leilão do 4G, o programa Brasil Digital é viabilizado por meio de parcerias com instituições públicas nos municípios. Com isso, a população passa a ter acesso gratuito a canais como Canal Gov, TV Brasil, Canal Educação, Canal Saúde, além da TV Câmara, TV Senado, TV Assembleia e onde houver canais das câmaras municipais. Reportagem Márcia Fernandes.
23: Jornalistas, influenciadores estiveram hoje na sede da empresa Brasil de Comunicação, em Brasília, para saber mais sobre a implementação da TV 3.0.
24: O encontro foi transmitido em uma live com participação da diretora-presidente da EBC, Antônia Pellegrino, e do secretário de Políticas Digitais da Secretaria de Comunicação Social da Presidência da República, João Brant.
23: A nova geração da televisão aberta, também conhecida como DTV+, terá mais qualidade de som e imagem, interatividade e integração à internet.
24: A EBC, definida como operadora da chamada Plataforma Comum da DTV+, é responsável por administrar a infraestrutura compartilhada, que vai permitir a oferta de aplicativos, serviços interativos e recursos digitais.
23: E a gente vai continuar falando de acesso à comunicação, dessa vez para quem vive no norte do país.
24: Um dos desafios para chegar a algumas localidades na região são florestas densas e grandes distâncias do território.
23: A saída para superar esses obstáculos foi o uso de cabos que passam por baixo dos rios.
24: Esse é o programa Norte Conectado. A maior rede de infovias subfluviais do mundo já beneficia mais de 6 milhões de pessoas na região.
25: O programa Norte Conectado prevê 9 infovias, com 13 mil quilômetros de cabos de fibra ótica instalados no fundo dos rios amazônicos. Quando concluído, vai conectar 70 localidades em 6 estados: Acre, Amapá, Amazonas, Pará, Rondônia e Roraima. Antes da chegada do programa, quase metade dessas áreas ainda não tinha acesso à internet de alta velocidade. Com investimento de 1 bilhão e 300 milhões de reais, por meio do novo PAC, 6 infovias já foram concluídas e outras 3 estão em implantação. A expectativa é de beneficiar cerca de 7 milhões e meio de pessoas. Para quem vive na região, a conexão de internet representa novas possibilidades de acesso a serviços e educação. É o que conta Alzanir Fernandes Pinto, da comunidade indígena Filadélfia, de Benjamin Constant, no Amazonas.
3: Antes de a gente ter internet, a gente tinha que se deslocar daqui da nossa comunidade para a cidade para ter acesso. A gente alugava uma hora, duas horas e fazia os nossos trabalhos, os trabalhos da nossa aula, da universidade.
25: Além de conectar moradores, o Norte Conectado já disponibilizou mais de 900 pontos de acesso para escolas, unidades de saúde, órgãos públicos e espaços de inclusão digital. O ministro das Comunicações, Frederico de Siqueira Filho, destacou que a expansão da conectividade ajuda a reduzir desigualdades e fortalece a infraestrutura digital do país.
4: É o quanto a gente consegue impactar a vida das pessoas quando a gente aumenta a conectividade, né? Quando a gente instala uma antena de telefonia móvel, quando a gente conecta uma escola, quando a gente liga uma infovia, a gente está fazendo parte dessa grande integração de estratégia de inclusão digital do nosso país, mobilizando jovens, idosos e adultos.
25: Outra entrega do Ministério das Comunicações é a rede privativa de comunicação da Administração Pública Federal, uma estrutura que não usa o acesso comercial e assim garante mais segurança no compartilhamento de informações do governo. Reportagem Luciana Colares de Holanda.
23: Para rastrear embarcações, combater a pesca ilegal e principalmente atuar na segurança e preservação da vida dos pescadores, foi lançada uma sala de monitoramento em tempo real das vidas humanas no mar.
24: O acompanhamento permite uma resposta rápida em caso de emergências.
23: E dá mais transparência às ações do governo de combate à pesca ilegal, por exemplo. Foi o que destacou o ministro da Pesca e Aquicultura, Edipo Araújo.
5: Essa sala, ela é inédita, mostra o compromisso, né, do governo do Brasil com transparência, geração de dados e informações, mas também o compromisso do Brasil de combater a pesca ilegal, não reportada e não regulamentada. Uma infraestrutura para conduzir todos os processos e ferramentas de monitoramento e controle. É o governo do Brasil trabalhando em prol do fortalecimento, mas do desenvolvimento sustentável da pesca brasileira.
24: A entrega faz parte das comemorações da Semana Nacional de Promoção da Pesca Artesanal, celebrada esta semana.
23: Autonomia econômica para as mulheres no campo.
24: Com o novo plano Safra da Agricultura Familiar lançado nesta terça-feira, as produtoras rurais passam a contar com juros mais baixos no Programa Nacional de Fortalecimento da Agricultura Familiar.
23: O valor foi reduzido de 3% para 2% ao ano, com um limite de financiamento de até R$100 mil.
24: Com isso, o governo quer garantir melhores condições às agricultoras para ampliar a produção de alimentos à mesa dos brasileiros.
23: A ministra do Desenvolvimento Agrário e Agricultura Familiar, Fernanda Machiavelli, destacou o avanço da participação das mulheres no acesso ao crédito rural durante o programa Bom Dia Ministra, produzido pela empresa Brasil de Comunicação.
6: Hoje eu tenho a alegria de dizer que nós, as mulheres, já são mais de 50%, 55% dos contratos que acontecem no microcrédito. Que nós já somos 40% do volume de crédito total do Pronaf. E que nós dobramos o volume de crédito desde 2023 para cá, que chega para as mulheres. Mas a gente quer mais, a gente quer avançar mais, porque nós queremos que as mulheres tenham autonomia econômica.
24: A ministra do Desenvolvimento Agrário destacou ainda a ampliação do acesso ao crédito para a juventude rural.
23: Agora, o limite passou de R$8 mil para R$16 mil, no caso de dois jovens da mesma família acessando o financiamento.
24: Para ter acesso ao crédito, é preciso ter o Cadastro Nacional na Agricultura Familiar e entrar em contato com o órgão de assistência técnica e extensão rural do seu estado.
23: Três meses após o lançamento, o Mac Livros atingiu 1 milhão de usuários.
24: O Mac Livros é uma plataforma que funciona como uma biblioteca digital.
23: E funciona como uma biblioteca mesmo. Você pode alugar o livro por 14 dias e renovar pelo mesmo período. Tudo isso de graça.
24: A ferramenta foi atualizada com obras em espanhol e inglês. E com isso é possível acessar 25 mil obras nacionais e internacionais.
7: O Ministério da Educação ampliou o acervo do MEC Livros com a disponibilização de obras em versões originais em inglês e espanhol. Ao todo, foram incorporadas 7.832 publicações. Entre os autores disponíveis em inglês estão William Shakespeare e Virginia Woolf. Já em espanhol, os leitores poderão acessar obras de escritores como Gabriel Garcia Márquez, Frederico Garcia Lorca e Teresa Orbegoso. A atualização também traz novos títulos em português de diferentes gêneros publicados por editoras como Fósforo, Peirópolis e Ciranda. Com a atualização, o MEC Livros passa a ter 17.610 obras em português, 6.468 em inglês e 2.724 em espanhol, ampliando o acesso gratuito dos brasileiros a diferentes tradições literárias e culturais. A novidade ainda fortalece a experiência de aprendizagem oferecida por outra ferramenta, o MEC Idiomas, uma plataforma do Ministério da Educação, disponível em versão web e aplicativo voltada ao ensino gratuito de inglês e espanhol. Atualmente, o MEC Idiomas reúne mais de 212 mil usuários ativos e oferece cursos do nível básico ao avançado. Reportagem Júlio César de Oliveira.
23: Para acessar a plataforma de leitura, basta ir no aplicativo MEC Livros ou no endereço meclivros.mec.gov.br. MEC Livros, MEC Livros, .mec.gov.br.
24: Inaugurada a primeira Casa da Igualdade Racial na cidade de Itabira, em Minas Gerais.
23: A cidade possui mais de 70% da população negra e agora passa a contar com apoio psicológico, social e jurídico a vítimas de crimes raciais, além de incentivar o desenvolvimento pessoal e profissional.
24: Além de Minas Gerais, o Rio de Janeiro, Ceará, Rio Grande do Sul e Bahia já contam com Casas da Igualdade Racial.
23: E o governo do Brasil quer ampliar esse número. Está aberto até 15 de julho o prazo para que os estados e municípios participem do edital de chamamento público para os novos espaços.
24: Os critérios para participar podem ser conferidos no portal do Ministério da Igualdade Racial em gov.br/igualdade-racial.
23: E essas foram as notícias do governo do Brasil.
24: Uma realização da Secretaria de Comunicação Social da Presidência da República.
23: Com produção da empresa Brasil de Comunicação.
24: Fique agora com o Minuto do TCU. Em seguida, as notícias do Poder Judiciário e do Congresso Nacional. Boa noite.
23: Boa noite, até amanhã.
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14: Você vai ouvir agora notícias do Poder Judiciário.
16: STF encerra primeiro semestre com mais de 11 mil decisões colegiadas.
26: STJ realiza sessão de encerramento do semestre e apresenta balanço de desempenho da corte.
16: Justiça do Trabalho realiza audiência pública e estabelece metas para 2027.
26: Boa noite, eu sou Marcela Luiz.
16: E eu sou Walter Lima.
26: O Supremo Tribunal Federal encerrou o primeiro semestre com mais de 11 mil decisões colegiadas.
16: O ministro Edson Fachin apresentou o balanço das atividades e reafirmou o compromisso da corte com a transparência, independência e pluralidade. Carolina Chaves.
27: Segundo Edson Fachin, a corte encerrou o período com os seguintes números: mais de 43 mil processos julgados, integrando quase 60 mil decisões. 11 mil decisões do colegiado do tribunal, 27 novos temas de repercussão geral analisados, o que liberou mais de 42 mil processos que aguardavam um entendimento. Edson Fachin reafirmou o compromisso com a transparência, com os julgamentos de repercussão geral e com o aperfeiçoamento da gestão.
11: Esta corte trabalhou e muito em favor do Brasil, do Estado de Direito e da democracia. Estamos sempre juntos na defesa do interesse institucional. Compreensões distintas de fatos e processos, e elas existem, como é próprio de uma corte plural independente, são expressões de saúde institucional e não de fraqueza. O diálogo entre diferentes perspectivas jurídicas é o que confere legitimidade às nossas decisões e profundidade à nossa jurisprudência.
26: O STJ também encerrou o semestre hoje, apresentando o balanço de julgados no período.
15: A sessão da Corte Especial foi conduzida pelo ministro Herman Benjamin, presidente do tribunal. Fátima Uchoa.
17: Na sessão de encerramento do primeiro semestre, o presidente do STJ, ministro Herman Benjamin, apontou um recorde de 260.220 processos recebidos no período, sendo quase 25 mil a mais do que de janeiro a junho do ano passado. Ele manifestou preocupação com o crescimento contínuo da demanda processual.
18: Os números são preocupantes. Nós já estávamos inviabilizados o ano passado e a curva da inviabilização continua ascendente.
17: O STJ julgou 291.280 processos. O número de julgamentos chega a 414.248 quando considerados agravos internos, agravos regimentais e embargos de declaração, e baixou 265.516. Os dados correspondem à média de cerca de 7 decisões por minuto para cada ministro.
26: Tribunal Superior Eleitoral faz balanço dos julgamentos e da preparação para as eleições 2026.
15: A sessão foi conduzida pelo ministro Cássio Nunes, presidente do TSE. Fábio Ruas.
19: O ministro Cássio Nunes Marques destacou que neste semestre o TSE realizou 88 sessões de julgamento. Foram 1.656 processos, sendo 336 em sessões presenciais e 1.320 virtuais. O TSE ainda lançou o Manual do Eleitor, com linguagem acessível e que vai ser traduzido para línguas indígenas.
26: Justiça do Trabalho realiza audiência pública e estabelece metas para 2027.
15: A proposta é aprimorar os serviços da Justiça do Trabalho. Mila Amaral.
20: Esse foi o assunto discutido hoje na audiência pública durante o debate realizado de forma online. Também foram estabelecidas as metas nacionais do TST para 2027, que aliás foram firmadas com o apoio da sociedade. Por exemplo, na consulta pública feita pelo TST, as pessoas pediram que aumente o número de processos julgados pelo tribunal, dando prioridade aos mais antigos, o estímulo à inovação no judiciário e pediram também para estabelecer o trabalho decente. O próximo passo agora é encaminhar essas demandas para o CNJ e, a partir da aprovação, colocá-las em prática.
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26: Uma boa noite.
15: E até amanhã.
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21: Está no ar o Jornal do Senado.
22: Eu sou Paula Groba.
28: E eu sou Humberto Pinheiro.
22: E estes são os destaques de hoje do Jornal do Senado, que começa agora.
28: Debate sobre o fim da jornada 6x1 divide opiniões no Senado.
22: Avança projeto que torna crime submeter pessoa indefesa à prostituição.
28: Comissão aprova a autorização para servidor público atuar como MEI.
22: Boa noite.
28: Boa noite.
0: Representantes do governo, dos empresários e dos trabalhadores participaram no plenário do Senado de um debate sobre a proposta de emenda à Constituição que acaba com a jornada de trabalho 6x1.
1: Opiniões a favor e contrárias estiveram no debate, que teve participação de centrais sindicais e da Federação das Indústrias de São Paulo. A reportagem é de Márcio Maturana.
2: O presidente da Federação das Indústrias de São Paulo, Paulo Scaff, disse ver motivações eleitorais para a aprovação da proposta neste momento, e foi respondido pela líder do governo no Senado, Tereza Leitão, do PT de Pernambuco.
3: Me desculpe, doutor Paulo, a PEC foi protocolada em 2019. Não é uma PEC boca de urna.
2: Já o senador Jaime Bagatoli, do PL de Rondônia, criticou a proposta e citou a

0: Deus, é muita insensibilidade.
1: Para o líder da oposição no Senado, Rogério Marinho, do PL do Rio Grande do Norte, a jornada de trabalho deve ser negociada entre patrão e empregado.
2: A questão da preponderância do que é negociado sobre o legislado justamente para fortalecer os sindicatos laborais.
1: A sessão foi presidida pelos senadores Laércio Oliveira, do PP de Sergipe, e Paulo Paim, do PT do Rio Grande do Sul.
3: Antes da sessão de debate sobre o fim da escala 6x1, o presidente do Senado, Davi Alcolumbre, se reuniu com parlamentares e líderes de centrais sindicais para discutir a proposta de emenda à Constituição que reduz a jornada de trabalho. O presidente da Central Única dos Trabalhadores, Sérgio Nobre, classificou como excelente a reunião com Alcolumbre e afirmou esperar que a proposta tenha tramitação célere no Senado.
4: Já a líder do governo, senadora Tereza Leitão, do PT de Pernambuco, destacou que o calendário de votação do texto não tem caráter eleitoral e que os próximos passos serão definidos ao longo da discussão na casa. A proposta de redução da jornada de trabalho já foi aprovada pela Câmara dos Deputados e aguarda análise dos senadores.
3: Pessoas sem condições de compreender o que acontece ou de oferecer resistência poderão ter proteção mais ampla contra a exploração sexual.
4: A Comissão de Direitos Humanos do Senado aprovou um projeto que aumenta a pena para o crime de exploração sexual de pessoas vulneráveis e prevê punição mais rigorosa quando o autor for um familiar ou tiver relação de confiança com a vítima. Repórter Rodrigo Rezende.
5: Submeter, induzir ou atrair para prostituição ou qualquer outra forma de exploração sexual pessoas vulneráveis que não tenham necessário discernimento sobre o ato, pode levar à prisão de até 16 anos. Esse é o objetivo de projeto aprovado pela Comissão de Direitos Humanos. A autora da proposta, senadora Jussara Lima, do PSD do Piauí, afirma que a medida busca ampliar o escopo previsto no Código Penal, que já incluía crianças e enfermos. E a ideia é dar ainda mais segurança aos diversos grupos vulneráveis no país.
6: O projeto, ele tipifica o crime de submissão à prostituição ou a outras formas de exploração sexual, inclusive nos casos em que a vítima, por qualquer outro motivo, ela não tenha condições de oferecer resistência. A medida busca preencher uma lacuna na legislação brasileira, ampliando a responsabilização de criminosos que se aproveitam de vulnerabilidade das vítimas.
5: O projeto também eleva para até 12 anos a pena quando a vítima for coagida por alguém próximo a ela. Como ressalta o relator do projeto, o senador Rogério Carvalho, do PT de Sergipe.
7: Merece destaque a previsão de agravamento quando a coação é exercida contra a vítima ou seus familiares, alcançando seu grau máximo de reprovação quando perpetrada pelos próprios familiares ou pessoas do círculo íntimo da vítima.
5: A proposta segue para análise da Comissão de Constituição e Justiça.
3: E trabalhadores cadastrados no programa de famílias acolhedoras poderão fazer jus a 3 dias de folga remunerada quando precisarem acolher criança ou adolescente em situação de vulnerabilidade.
4: É o que diz um projeto aprovado pela Comissão de Assuntos Sociais do Senado e que segue para a Câmara dos Deputados. Repórter Marcela Diniz.
8: Por decisão judicial, após um episódio de violência em casa, por exemplo, crianças e adolescentes podem ser encaminhados temporariamente para as chamadas famílias acolhedoras. São pessoas cadastradas e selecionadas pelo poder público para essa função. O acolhimento tem caráter transitório e não se confunde com a adoção por durar no máximo 1 ano e meio. O projeto aprovado no Senado concede ausência remunerada de 3 dias consecutivos ao trabalhador ou à trabalhadora que acolher criança ou adolescente em sua casa. O senador Flávio Arnes, do PSB do Paraná, defende esse tempo como forma de dar atenção integral àqueles meninos em situação de extrema vulnerabilidade.
9: A pessoa que está trabalhando tem que ter pelo menos um momento, que a gente estamos colocando, de 3 dias para receber a criança, acolher, enquanto os trâmites judiciais acontecem também. E com isso, inclusive, dar contribuir para uma perspectiva nova de vida para a criança e para o adolescente.
8: O projeto é de autoria do senador Alan Rick, do Republicanos do Acre, e precisará passar pelo crivo da Câmara dos Deputados.
3: O Senado aprovou a adesão do Brasil a um acordo sobre comércio de aeronaves civis.
4: Um dos principais pontos do documento da Organização Mundial do Comércio é a eliminação de tarifas de importação para todos os aviões desse tipo e determinados produtos destinados ao setor. Repórter Pedro Pincer.
10: Além da eliminação de tarifas, o acordo sobre o comércio de aeronaves civis trata

0: da redução de barreiras não tarifárias, das decisões de compra de aeronaves civis, dos subsídios à exportação e de regras para evitar restrições comerciais incompatíveis com o comércio internacional. Para o relator, senador Nelsinho Trade, do PSD de Mato Grosso do Sul, o texto favorece a indústria aeronáutica brasileira e o sistema de transporte aéreo.
1: Podemos agregar ao contexto descrito circunstâncias de que o Brasil passará a participar de maneira plena e em igualdade de condições das deliberações do Comitê TCA, que cuida de temas relevantes para a aviação civil na esfera global. Isso inclui a aplicação do acordo a novos produtos do setor.
0: O comércio mundial anual dos produtos cobertos pelo documento alcança 3,73 trilhões de dólares em exportações e importações, considerando a média de 2018 a 2022. Os principais parceiros comerciais do Brasil nesse conjunto de produtos são Estados Unidos, China, Alemanha e Argentina. O texto segue agora para a promulgação.
2: E servidores públicos poderão ser microempreendedores individuais. É o que prevê um projeto aprovado na Comissão de Constituição e Justiça.
3: A proposta proíbe, no entanto, quem ocupa cargo em comissão ou exerça função de confiança de atuar como MEI. Repórter Bruno Lourenço.
4: A Comissão de Constituição e Justiça aprovou o projeto de lei que autoriza os funcionários públicos a se tornarem microempreendedores individuais. A legislação hoje veda a participação em gerência ou administração de sociedade privada e o comércio, exceto na qualidade de acionista ou cotista. O senador Esperidião Amin, do Progressistas de Santa Catarina, reforçou que as restrições impostas aos servidores públicos vão na contramão das necessidades do país de novos investimentos na economia.
5: Projeções indicam mudanças demográficas aceleradas devido ao envelhecimento da população, tornando essencial ampliar e não restringir o número de pessoas aptas a empreender para preservar o nível de desenvolvimento econômico nas próximas décadas. Vale destacar que a atividade dos servidores como MEI não prejudicará a administração pública. Já existem situações em que servidores acumulam cargos ou mantêm empregos privados.
4: Amin ressaltou ainda que a proposta traz salvaguardas para não causar prejuízos à administração pública, como o impedimento de que ocupantes de cargo em comissão e funções de confiança sejam MEIs. Se não houver recurso para a nova votação no plenário, a matéria poderá seguir diretamente para análise da Câmara dos Deputados.
3: Com edição de Paula Groba e trabalhos técnicos de Eliseu Caires, o Jornal do Senado fica por aqui. Acompanhe agora as notícias da Câmara dos Deputados. Boa noite.
2: Boa noite e até amanhã.
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7: Câmara aprova a redução de benefícios fiscais para cacau importado.
8: Vai ao Senado proposta que protege o uso de emblemas da Cruz Vermelha.
7: Presidente da Câmara reforça apoio ao agronegócio.
8: Proposta discutida por deputados prevê número máximo de alunos em sala.
7: Boa noite. A Câmara aprovou medida provisória que reduz benefícios fiscais sobre cacau importado. O repórter Antônio Vital explica a questão.
9: O plenário da Câmara aprovou medida provisória que reduz o prazo de isenção de tributos sobre o cacau importado, utilizado como insumo em produtos como chocolate exportado pelo Brasil. Hoje, o cacau inteiro ou partido, bruto ou torrado, comprado de outros países, paga menos IPI, PIS/PASEP e COFINS. Essa operação, quando o produto importado é depois usado como insumo de produtos industrializados, é conhecida como drawback. No caso do cacau, até a edição da medida provisória, em março, essas isenções e reduções de tributos valiam por até 2 anos. Com a medida, passam a valer por apenas 6 meses, com possibilidade de renovação a critério do Ministério do Desenvolvimento, Indústria, Comércio e Serviços. Isso significa que empresas que exportam produtos fabricados com cacau estrangeiro terão prazo menor para usufruir de benefícios fiscais na importação da fruta. Ao editar a medida provisória, o governo argumentou que os produtores de cacau brasileiros serão beneficiados com um possível aumento de venda à indústria. Ficam de fora da redução do prazo de isenções a manteiga de cacau, o cacau em pó e o chocolate importados. A medida provisória foi criticada em plenário por deputados do Novo e do Missão. Para o deputado Kim Kataguiri, do Missão de São Paulo, reduzir benefícios fiscais para produtos que depois serão usados como insumo para exportações prejudica a indústria nacional.
10: O que a gente está falando é o seguinte: Brasil, exporte menos chocolate e exporte mais cacau. agregue menos valor para a sua produção. Aquilo que mais se critica no desenvolvimento da nossa indústria. O raciocínio é muito simples. Se eu estou importando um produto, mas esse produto, na realidade, é para eu processar, agregar valor e exportar, eu tenho uma suspensão desses tributos porque eu estou agregando valor na indústria nacional. E o governo quer acabar com isso e enfraquecer a nossa indústria.
9: A medida provisória foi defendida por deputados da base do governo. Para a deputada Jandira Fegali, do PCdoB do Rio de Janeiro, os produtores brasileiros de cacau serão beneficiados.
11: Ela garante a proteção da produção nacional. O cacau é uma produção importante no Brasil, que não pode ser penalizada por prazos e questões tributárias. É importante que a gente proteja essa produção para não gerar crise no setor, particularmente na região do norte e do nordeste brasileiro.
9: A medida provisória que reduz o prazo de isenção de tributos sobre cacau importado, utilizado como insumo em produtos como chocolate exportado pelo Brasil, seguiu para análise do Senado. Da Rádio Câmara de Brasília, Antônio Vital.
12: Direitos Humanos.
13: Tabata Amaral, do PSB de São Paulo, defende a aprovação da urgência de projeto que criminaliza o ódio contra as mulheres. Relatora da matéria, a deputada alerta que a misoginia se organiza nas redes antes de aparecer nas agressões e nos casos de feminicídio.
14: Hoje existe uma verdadeira indústria do ódio que opera nas redes, que captura meninos muito jovens e os ensina a enxergar a mulher como inimiga, como objeto, como culpada. E o que nasce numa tela vira ameaça, vira assassinato. Chama isso pelo nome, misoginia, ódio às mulheres. Admitir que essa coisa tem contorno, que é concreta, que ela tem uma motivação e que deve ser punida. É um ato fundamental de proteção que uma sociedade deve oferecer para todas nós, começando pelas pequenas.
7: Tabata Amaral aponta que tem buscado apoio de diferentes bancadas para construir um texto capaz de unir parlamentares de todos os partidos. Ela pede que a Câmara aprove a urgência da proposta como forma de mostrar compromisso com o enfrentamento da violência contra mulheres.
13: Carol D'Artora, do PT do Paraná, também defende a aprovação do projeto que prevê penas para a misoginia. Segundo a parlamentar, a medida faz parte das políticas do governo de enfrentamento à violência e ao discurso de ódio contra as mulheres.
7: Na visão de Carol D'Artora, a criminalização da misoginia é uma forma de garantir maior proteção jurídica às mulheres, inclusive nos ambientes digitais. Para ela, a proposta amplia a participação feminina na política, na cultura, na ciência e em diversos espaços da sociedade.
13: E Lacir Bicalho, do Republicanos, destaca as conquistas femininas nas Forças de Segurança Pública de Minas Gerais ao celebrar a nomeação da Coronel Cleide Barcelos dos Reis Rodrigues, primeira mulher a assumir o comando-geral da PM do Estado em mais de 250 anos da corporação.
7: E Lacir Bicalho cumprimenta também a comandante-geral do Corpo de Bombeiros, Coronel Jordana de Oliveira Figueiras Daldegan, e a delegada-geral da Polícia Civil, Letícia Batista Camboja Reis. Ele conclama os homens a unirem suas forças às das mulheres na luta por uma sociedade mais justa e igualitária.
13: Benedita da Silva, do PT do Rio de Janeiro, acredita que a Copa do Mundo deveria promover a integração entre os povos. No entanto, a deputada destaca relatos de racismo, xenofobia e tratamento discriminatório contra jogadores, árbitros e jornalistas durante o torneio.
7: Segundo Benedita da Silva, eventos esportivos internacionais devem ser marcados pelo respeito, pela inclusão e pela igualdade de tratamento entre os participantes. Ela acredita que a omissão da FIFA, entidade responsável pela organização da competição, contribui para a manutenção dessas práticas.
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16: Saúde. A Câmara aprovou regras para proteger símbolos da Cruz Vermelha. A repórter Daniela Lessa acompanhou a votação.
17: A Câmara dos Deputados aprovou o projeto que protege o uso dos emblemas da Cruz Vermelha, usados para identificar pessoas e transportes de saúde em situações de emergência e de conflito armado. O projeto busca adequar a legislação brasileira às convenções de Genebra e a protocolos internacionais já ratificados pelo Brasil. Pelo texto aprovado, os três símbolos da entidade passam a ter proteção legal. A imagem mais antiga é a da Cruz Vermelha. Outro símbolo reconhecido internacionalmente é o crescente vermelho, adotado em muitos países. O terceiro emblema é um losango vermelho em forma de cristal. Esses símbolos são usados para indicar proteção a equipes de saúde, hospitais, unidades sanitárias e meios de transporte para atendimento de feridos, doentes e náufragos. As denominações Cruz Vermelha, Crescente Vermelho e Cristal Vermelho também serão protegidas. A deputada Érica Cocai, do PT do Distrito Federal, defendeu a proposta, destacando o alcance mundial da Cruz Vermelha na defesa da vida.
18: É fundamental porque é uma instituição que trabalha com um princípio humanitário. É uma instituição que está em por volta de 190 países fazendo esta função. E muitas vezes em momentos de calamidade, em momentos de guerra, a Cruz Vermelha, ela tem uma possibilidade ou uma atuação para defender sempre a vida.
17: Ao defender a aprovação, a deputada Adriana Ventura, do Novo de São Paulo, argumentou que

0: marcas, desenhos ou modelos industriais que usem indevidamente os emblemas ou as denominações protegidas pela lei. Quem reproduzir ou imitar esses símbolos sem autorização poderá ser punido com detenção de 1 a 3 meses ou multa. O juiz também poderá determinar o recolhimento do material e a suspensão das atividades comerciais. O projeto que protege o uso dos emblemas da Cruz Vermelha, incluindo o crescente e o cristal vermelhos, será analisado em seguida pelo Senado. Da Rádio Câmara de Brasília, Daniele Lessa.
1: Marangoni, do Podemos de São Paulo, cobra uma investigação sobre denúncias de irregularidades na análise de pedidos de exames, cirurgias e outros procedimentos feitos pelos planos de saúde. Ele denuncia que uma empresa contratada pelas operadoras pode estar prejudicando pacientes de maneira deliberada.
2: Marangoni exige providências da Agência Nacional de Saúde Suplementar diante dessas denúncias. O parlamentar reforça que cabe à ANS fiscalizar irregularidades e proteger os beneficiários.
3: Relações Exteriores.
1: Bongás, do PT do Rio Grande do Sul, denuncia uma suposta ofensa à soberania nacional por parte de lideranças da oposição que teriam oferecido colocar uma equipe de transição à disposição de governos estrangeiros, caso vençam a próxima eleição presidencial.
2: Bongás ressalta que a proposta revelada por autoridades externas prevê o compartilhamento de informações estratégicas e diretrizes governamentais com uma potência internacional. O congressista avalia a possibilidade como o mais ultrajante golpe contra os 203 anos de independência do Brasil.
3: Eleições.
1: Aloysio Mendes, do Republicanos do Maranhão, denuncia o uso político do Judiciário Estadual para perseguir e barrar candidaturas de opositores, citando como exemplo casos de pré-candidatos de seu partido condenados em tempo recorde a penas desproporcionais aos supostos crimes cometidos.
2: Aloysio Mendes afirma que lideranças do Republicanos estão reunindo provas para acionar o Conselho Nacional de Justiça contra os envolvidos nos casos e recorrer a as instâncias superiores para reverter sentenças, garantindo as pré-candidaturas prejudicadas.
3: Presidência.
1: O presidente da Câmara reforçou o compromisso dos deputados com políticas voltadas ao agronegócio. O repórter Luiz Gustavo Xavier acompanhou o evento no Planalto.
4: O presidente da Câmara, Hugo Mota, reforçou o apoio dos parlamentares à agenda e às pautas de interesse do agronegócio no país. Ele participou do lançamento do Plano Safra 2026-2027 no Palácio do Planalto, que prevê o aporte de R$ 525 bilhões para o setor. O deputado afirmou que a Câmara está sempre de portas abertas a todas as propostas em defesa do agronegócio e nunca faltou aos projetos de interesse do setor.
5: É uma tarefa hercúlea de manter o equilíbrio fiscal tão necessário para o crescimento econômico, aliado à priorização de políticas como essa, que também são fundamentais para o país. Que esse é o grande fiel da balança que nós temos que perseguir. Nós do Congresso Nacional, o Poder Executivo, também o Poder Judiciário, que é termos a real noção de que precisamos sempre levar em consideração aquilo que deve ser priorizado como política pública para o nosso país.
4: Para Hugo Mota, todo o esforço do governo e do Ministério da Agricultura para renovar a política pública demonstra a importância do agronegócio para o nosso país. O presidente destacou a importância do setor na geração de emprego, de renda e na composição do produto interno bruto brasileiro. Da Rádio Câmara de Brasília, Luiz Gustavo Xavier.
3: Economia.
2: Valmir Assunção, do PT da Bahia, destaca a importância do lançamento do Plano Safra da Agricultura Familiar para os pequenos agricultores, assentados, quilombolas, indígenas e povos tradicionais. Ele lembra que esses segmentos produzem grande parte dos alimentos que chegam à população.
1: Valmir Assunção aponta que o Plano Safra fortalece a reforma agrária e amplia as condições de produção no campo. Ele parabeniza o Ministério do Desenvolvimento Agrário pela construção do plano voltado para agricultores de todo o Brasil.
2: De acordo com Luiz Lima, do Novo do Rio de Janeiro, a inflação dos últimos meses reduziu o poder de compra da população. O parlamentar relata o caso de um casal de idosos que

0: segundo ele, precisou abrir mão de uma das refeições do dia por causa do alto custo dos alimentos.
1: Luiz Lima também cita dados sobre o patrimônio da população para sustentar que o Brasil enfrenta perda de renda e de capacidade econômica. Ele atribui esse cenário às políticas adotadas pelo governo federal.
2: Educação.
0: A Comissão de Educação discutiu uma proposta que estabelece a lotação máxima de salas de aula. O repórter Luiz Cláudio Canuto nos conta como foi.
3: Um projeto em discussão na Câmara estabelece limites para o número de estudantes por turma na educação básica. O assunto foi discutido pela Comissão de Educação em audiência pública com representantes do Ministério da Educação, de dirigentes municipais de educação e outros setores envolvidos no assunto. Segundo a coordenadora de formação do Ministério, Leda Regina Bittencourt, desde 2006 existem teses que mostram que a quantidade de estudantes influencia na qualidade da aprendizagem e há um estudo da OCDE, um fórum que reúne países ricos focados em promover políticas públicas de desenvolvimento, que aponta o número de 23 alunos por sala como a quantidade ideal. Uma resolução do Conselho Nacional de Educação de 2024 estabelece o número de crianças que deve haver por turma. Para bebês de 0 a 12 meses, são 5 por turma. De 12 a 24 meses, 8. De 25 a 36 meses, 12 crianças por sala. De 37 a 48 meses, 18 por turma. E 20 crianças de 4 e 5 anos de idade por sala de aula. Já o projeto de lei em discussão na Câmara estabelece o número máximo de 5 crianças por berçário, 10 no maternal, 15 por sala na pré-escola, 20 nos anos iniciais da educação fundamental, 25 nos anos finais e 30 no ensino médio. No ensino de jovens e adultos, o número de alunos por sala de aula no ensino fundamental seria de 20 e de 25 no ensino médio. Na educação especial, o limite máximo viria por regulamento. O debate atendeu ao pedido do deputado Tarcísio Mota, do PSOL do Rio de Janeiro, que é autor do projeto que estabelece parâmetros para a composição de turmas nas diferentes etapas e modalidades da educação básica. Ele presidiu o debate e deixou claro que o projeto deve se adequar às diretrizes estabelecidas pelo Conselho Nacional de Educação. Outros temas destacados por ele foram a criação de critérios de reduzir números de alunos por turma na educação especial e também a prioridade a turmas com professores com deficiência.
4: É claro que esse nível de aprimoramento a gente vai guardar aqui e apresentar tão logo o projeto tenha relatoria, para que o relator possa apresentar, quem sabe, inclusive no âmbito da Comissão de Educação, um primeiro parecer sobre isso.
3: O projeto acaba de ser apresentado e ainda deve ser juntado a outras propostas em análise na Câmara para votação em conjunto. Da Rádio Câmara de Brasília, Luiz Cláudio Canuto.
2: Desenvolvimento Regional.
1: Daniel Almeida, do PCdoB, destaca a agenda do governo federal na Bahia, com entregas e investimentos em saúde, infraestrutura e cultura. Ele reforça a importância da parceria com o Executivo Estadual e com os municípios na ampliação dos serviços públicos à população.
0: Daniel Almeida destaca a entrega do Hospital Regional de Alagoinhas, a retomada da obra da Ponte Salvador Itaparica e a recuperação do Teatro Castro Alves. Ele avalia que as iniciativas fortalecem o SUS, a mobilidade regional e a preservação do patrimônio cultural da Bahia.
1: Hildo Rocha, do MDB do Maranhão, destaca o início da construção de condomínio com 384 apartamentos para famílias de Açailândia, como parte do Minha Casa Minha Vida. Ele assinala que as unidades contam com infraestrutura de lazer, estacionamento e sistema de segurança.
0: Hildo Rocha também ressalta a autorização de 59 milhões de reais para conter erosões que atingem casas em Açailândia. Ele explica que a obra, executada pelo governo estadual com recursos do PAC, prevê a recuperação das áreas degradadas para uso da população.
2: Cultura.
1: João Daniel, do PT de Sergipe, destaca a força das festas juninas como expressão da cultura popular do Nordeste. O deputado ressalta que as celebrações mobilizam comunidades em todos os estados da região, valorizando as tradições mantidas pela população nos municípios.
0: João Daniel afirma que destinou cerca de R$1 milhão para apoiar a cultura junina no município de Estância. Ele afirma que essas manifestações fortalecem a identidade cultural de Sergipe ao reunir Arte, Memória e Participação Popular.
1: Termina agora o Jornal Câmara dos Deputados, produzido pela Rádio Câmara, com trabalhos técnicos de Everson Urani e apresentação de José Carlos Andrade e Paula Bittar. Boa noite.
0: Uma ótima noite. A Voz do Brasil volta amanhã.
2: 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Boa noite.
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